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4: É o seguinte, domingo à noite bate um negocinho estranho aí. Para tudo, deixa eu te explicar uma coisa. Segunda-feira,

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2: Mais amor e menos drama. Né? Não é melhor? Eu acho.

0: Antônio do Pinhal ontem. Foi super legal, que honra, né? É o carinho que o pessoal tem com a nossa equipe. Bom, é isso. Você ouve pelo site, pelo aplicativo Disney Plus. Não tem desculpa, pode levar a Rádio Disney pra onde você for. Onde você estiver, você consegue ouvir a gente. A gente fica juntinho, ó, coladinho. E aí eu tenho uma coisa importantíssima pra te dizer, que amanhã, segunda-feira, melhor segunda-feira do ano, isso você já sabe. 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
1: A noite de domingo, aqui na Rádio Disney. Assim, ó, lá em cima. Tem nada de ficar jururu, não. Aqui não, bebê. Vanunes na área.

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coração. O que acontece nessa promoção? Você vai com um acompanhante para um camarote all inclusive, ou seja, tudo incluso ali para você curtir o jogo do seu time do coração. Comidinhas, chuquinhos, coisinhas gostosinhas enquanto você assiste o jogo de uma localização privilegiada. Coisa fina, entendeu como que é? Aí assim, para você participar, você tem os finais de semana, só que assim, tem esse final de semana que tá na reta final e o que vem, porque o resultado já sai dia 8 de setembro. Então, o que você vai fazer? Sábado e domingo, até meia-noite é domingo, dá ainda tempo de você participar.

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0: sendo solteira forçada.
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anota esse textão aí, ó, pra você concorrer naquela promoção que eu acabei de explicar, mas que a gente não vai deixar de falar nem um só segundo, porque eu quero todo mundo participando. E aí, você não me dê bobeira. Agora, vou liberar prêmio? Vou liberar prêmio. Por quê? Porque eu prometi. Não prometi.

0: vou te dar a boa notícia. Viu, Larissa? Larissa, que Larissa? Larissa Lino Martinelli Franco, telefone final 5138. Ela é do Bela Vista, São Paulo. Ô, Larissa, dia 12 de setembro. Se prepara pra mais de 3 horas de show. Tá bom? Dilcim e companhia. Eita, nós, nossa produção vai fazer contato. Ô, Marco Aurélio, você aguenta? Você aguenta? 3 horas, mais de 3 horas de show?
1: Sensacional, hein, Nunes?
0: Você aguenta, né?
1: Sensacional, opa!
0: Peraí que eu vou virar até a câmera pra você, pro povo olhar na sua cara. Olha pra essa câmera, Marcão, olha pra essa câmera no Disney Plus. Marcão, você aguenta 4, 5 horas aqui ao vivo? Não vamos aguentar um pagode de 3 horas?
1: Nossa, né?
0: A gente chama no peito, aí. Não chama não?
1: Com certeza. Com certeza,
0: não. Marcão não me convenceu muito, não. Não, será que ele convenceu alguém?
1: Eu tô localizando aqui, eu já não tava bem com a cadeira agora.
0: Ó, oh, assim. Seguinte, Marcão, você torce pra que time?
1: Aliás, Santos. Eu e o
0: que?
1: CW,
0: não entendi,
1: né?
0: Nada.
1: Santos.
0: Você é santista?
1: Você é corintiano ou não?
0: Foi. Vocês ganharam, né? Não, eu sou São Paulina.
1: São Paulina?
0: Por que todo mundo acha que eu tenho cara de corintiana?
1: Vem no automático já.
0: Ele falou a mesma coisa. Eu sou São Paulina. Pois é. Nem sei como é que tá a situação de São Paulo, pra você ver o tanto que eu tô ali, ó, atenta. Poxa vida, desculpa, São Paulo, meus colegas torcedores. É tanto pior pra resolver que eu tô meio desligada. Mas o Santos ganhou, que eu tô sabendo.
1: O CW vem trabalhar amanhã sim, né? Vamos ver.
0: Já tá feliz. Tá feliz, não. Tá feliz, já mandou mensagem aqui. Bom, dito isso, o pessoal tem que fazer o quê? Anotar 4 músicas na sequência da playlist.
1: Do fim de semana.
0: Do final de semana, ou seja, tem até meia-noite aqui com você. Aí vai mandar o nome do time. Tem que revelar, tá, gente? Nada de segredinhos aqui com a gente. E aí, hashtag time do coração, pronto, tá concorrendo.
1: Você e um acompanhante assistindo o jogo do time do seu coração, um camarote ou inclusive sensacional. Que esquemão de primeira da Rádio Disney.
0: Com acompanhante, isso bem dito, bem lembrado.
1: Esquema de primeira,
0: você vai viver uma experiência, assim, bem legal.
1: Isso é muito bacana.
0: E é isso, você cola aí com o Marcão que vai dar bom. Agora, Marcão, tô indo nessa, tá bom? Mas antes eu vou dar uma informaçãozinha aqui, atualizar a galera. De mais uma coisinha aqui bacana? Então bora lá.
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0: O Fofoca Awards 2026 vai ter todos os vencedores escolhidos pelo público e o prazo tá acabando, tá? São 9 categorias e a votação fica aberta no portal Terra até amanhã, 31 de agosto. A premiação acontece dia 16 de setembro no Cine Joia, em São Paulo, com a apresentação de Denis Mota e da nossa Kelinha Ximenes, que tá sempre aqui nas manhãs com o Rodrigo Campos, te atualizando as fofoquinhas todas. Então, se liga, hein?
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17: Bora, galera do bem! Agora 10h05 em São Paulo. Ótima noite de domingão pra você que tá aqui nos 91.3 da Rádio Disney. Tudo certo por aí? Por aqui tudo tranquilo. Marco Aurélio por aqui, rolando tudo que você quer ouvir. Ó, vem comigo até as 3 da manhã. As melhores músicas na playlist Rádio Disney. Tem vários presentes também. Tem muitas promoções legais. Desde já, obrigado pela sintonia e pela companhia. Bora que vamos!

ali na playlist Rádio Disney. Teve também Marília Mendonça, Miles Smith, Jason Derulo. Aí, ó, mais uma sequência pra você em quatro músicas. Anotou aí? Então já manda a hashtag nome do time do seu coração e a hashtag, né, time do coração, pra você concorrer ao quê? Você e um acompanhante assistindo o seu time jogar num camarote all inclusive. Vai ser sensacional, tá? Sensacional, fácil, fácil. Anota aí a sequência das quatro músicas, né? Do sábado, do domingo, da playlist, fim de semana da Rádio Disney. Já manda no WhatsApp Rádio Disney. Qual o seu time com a sequência das músicas e a hashtag time do coração? Então agiliza aí, porque o sorteio sai dia 8 de setembro, tá? 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Começa mais uma sequência agora com a Vanessa Hudgens.

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Madonna, Rehab, aqui na playlist Rádio Disney, agora 10h28 em São Paulo. Galera do bem, tá valendo a partir de agora par de ingressos para assistir o novo filme do Homem-Aranha no Cinemark, ó, válido para qualquer dia e horário, tá? Um presentão da Seven Boys, desbloqueia o novo dia com Seven Boys. Sensacional esse par de ingressos, hein? Tá afim? Então já manda ver. 943-99-9130.

0: E aí, bora curtir o jogo do seu time do coração? A Rádio Disney manda você e mais um acompanhante em um camarote all inclusive. E pra concorrer é só anotar uma sequência de quatro músicas que você ouviu no sábado ou no domingo, na melhor playlist do seu final de semana. Ouviu a sequência? Manda pro nosso WhatsApp. Qual é o seu time? A sequência de músicas e a hashtag Time do Coração. O resultado será no dia 8 de setembro. E aí, bora pro jogo do seu time do coração?
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1: Bora, galera do bem, estamos de volta aqui nos 91.3, tudo certo aí no seu domingão, aliás, quase terminando o domingão, né? Já já tem a segunda-feira e tem a melhor segunda-feira do ano também, pois é, fica ligado aqui, tem sempre um presente pra, bacana pra começar muito bem a semana aqui, ó. É tudo!
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Cheer na playlist Rádio Jeans em Shape of You. Teve a Luana Prado, teve também o Train, teve o Dave. Já anotou aí as quatro? Então manda hashtag time do coração, nome do seu time, tá? Já manda 943-99-9130 com a sequência que eu passei agora das quatro músicas. Porque você é acompanhante no camarote All Inclusive, curtindo o jogo do time do seu coração. Vai ser sensacional você é acompanhante no esquema de primeira que só a Rádio Disney proporciona. Anota as quatro músicas do fim de semana da Rádio Disney. Manda o nome do time do seu coração e a hashtag time do coração. Aí tosse, porque dia 8 de setembro sai resultado. Fechou? Quanto mais sequências, mais chances. Boa sorte!

0: Gente, na playlist Rádio Disney, Wake Me Up. Galera do bem, faltam 2 minutos para as 11 horas da noite desse domingão. Ó, tá valendo parte de ingressos aqui para assistir ao novo filme do Homem-Aranha no Cinemark. E é bem bacana porque vale para qualquer dia e horário. 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Para você concorrer esse par de ingressos é fácil. Vai lá, 943-99-9130. Nome completo no WhatsApp, Rádio Disney. Participa e boa sorte.
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0: Quase 40 anos depois, um clássico do rock set entrou para o clube do bilhão. É isso mesmo. It Must Have Been Love passou de 1 bilhão de visualizações no YouTube e virou o primeiro clipe da dupla sueca a alcançar essa marca. It Must Have Been Love foi lançado em 1987, né? E a música ganhou o mundo quando embalou a trilha sonora do filme Uma Linda Mulher, lá em 1990. E chegou também ao topo das paradas americanas. Agora me diz, qual música antiga você ainda escuta como se tivesse sido lançada ontem? Verdadeiro clássico, manda aí.
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0: 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Boa noite.
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2: Tudo de volta, galera do bem! Agora, finalzinho de domingo, que tá uma hora direto só de som aqui nos 91.3. Bora pro Super Expresso, então aumenta o volume, vem cá, ó! É tudo!
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2: A partir de agora tem o Super Expresso. Uma hora diretão só de música aqui nos 91.3. E tá valendo, ó. Para de ingressos para assistir o novo filme do Homem-Aranha no Cinemark. Válido para qualquer dia e horário. Sensacional, né? Um presentão da Seven Boys. Desbloqueia o novo dia com Seven Boys. 943-99-9130. Nome completo no WhatsApp Rádio Disney. Manda lá, participa. E boa sorte. Começou?
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0: Hora direto só de música, a gente ouviu Henrique e Juliano, Cuida Bem Dela. Galera do Bem, 11h33 em São Paulo, tá valendo par de ingressos pra assistir ao novo filme do Homem-Aranha no Cinemark, válido para qualquer dia e horário. Presentão da CBN Boys, aliás, desbloqueia um novo dia com a CBN Boys, né? Ó, par de ingressos tá na roda, vai lá, 943-99-9130, nome completo no WhatsApp, participa, boa sorte e aumenta o volume porque tá rolando.
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0: superar. Ó, teve Taylor Swift, teve o Neil também, o Thiaguinho. Tudo isso pra fechar o Super Expresso. Aliás, anotou, né? As quatro músicas que eu falei: Matheus Caô, Marília Mendonça, Taylor Swift, Neil, Thiaguinho. Mais uma sequência, hein? Talvez a última sequência pra você mandar hoje com a hashtag Time do Coração, junto com o nome do seu time também, pra concorrer. Você e um acompanhante assistindo o Time do Seu Coração jogando. Sensacional, no camarote All Inclusive. Esquema de primeira que a Rádio Disney descolou pra você. Então manda lá a sequência, quatro músicas do fim de semana, a última de hoje, que agora vai dar meia-noite, já era. Então manda aí a sequência, nome do time do seu coração, hashtag time do coração, e já tá concorrendo. Ó, dia 8 de setembro sai o resultado. Fechou tudo, é bom você e um acompanhante assistindo, jogando o time do seu coração no camarote All Inclusive. Esquema que a Rádio Disney descolou pra você. Fechou? Já manda 943-99-9130. 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Par de ingressos para assistir o novo filme do Homem-Aranha no Cinemark, válido para qualquer dia e horário. Um presentão da Seven Boys. Manda nome completo lá para concorrer. Boa sorte. Super Expresso já era. Volta a qualquer momento.
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0: Sou Luna volta a brilhar. A quarta temporada chama Sou Luna de Volta à Pista. Já chegou no Disney Plus. A nova fase mostra Luna reencontrando o Jan and Roller, revivendo memórias e enfrentando novos desafios depois de um acidente. Bom, além dos personagens que marcaram a série, a temporada traz também a atriz Carol Sevilla e seus amigos de volta. Músicas inéditas e o clima que fez a produção virar fenômeno.
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0: Rádio Disney, meia-noite e um em São Paulo.
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0: Bora, galera do bem, começando a segundona. Hashtag melhor segunda-feira do ano. Tem um presente bacana pra você começar muito bem a semana aqui na Rádio Disney. Já manda lá no WhatsApp Rádio Disney. Boa sorte! É tudo!
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Ezra, Budapeste, aqui na playlist Rádio Disney. Agora é meia-noite, 19 em São Paulo. Ótima madrugada de segundona pra você que tá aqui. Obrigado aí pela sintonia e pela companhia, galera do bem. Aliás, falando em segunda-feira, tá sabendo, a melhor segunda-feira do ano é aqui na Rádio Disney, né? Então já manda a hashtag melhor segunda-feira do ano. Tem sempre um presente bacana pra você começar muito bem a semana aqui junto com a Rádio Disney. Tanto é que tá valendo, ó, na melhor segunda-feira do ano, uma Alexa pra você, tá? Manda lá, hashtag melhor segunda-feira do ano no WhatsApp 943999130.

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0: Rádio Disney, é tudo Charlie Brown Jr. na playlist Rádio Disney, Senhor do Tempo, agora 12:32 em São Paulo. Ó, deixa eu lembrar você, melhor segunda-feira do ano, hashtag melhor segunda-feira do ano, manda lá, porque tem uma Alexa valendo pra você aqui na Rádio Disney, nessa segundona, pra você começar a semana muito bem, com um presente, sempre um presente bacana, né? Pra você começar a semana aqui na Rádio Disney, é a melhor segunda-feira do ano. Essa segunda vale uma Alexa, então manda hashtag melhor segunda-feira do ano. Participa lá, boa sorte.
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0: Bom, imagina você, um clipe que também funciona como passeio por um museu. Olha só que bacana, né? Que sacada, aliás. João transformou o MASP no cenário da música catedral e encheu o vídeo de referências à história da arte. Bom, ao longo do clipe aparecem obras de Renoir, Manet, Modigliani e Rafael, entre outros nomes também. Tem até uma cena inspirada em operários da Tarsila do Amaral, mesmo a pintura não estando exposta lá no MASP. No total foram identificadas 10 referências entre pinturas e esculturas. Agora, assiste de novo o clipe, presta atenção nos detalhes e conta pra gente qual obra você conseguiu reconhecer nesse clipe do João.
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0: Rádio Disney, 12:33 em São Paulo.
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0: Tamo de volta, galera do bem. Tá valendo aquele par de ingressos, hein? Pra assistir o novo filme do Homem-Aranha no

Rádio Disney é tudo, Maroon 5, What Is Love Do, aqui na playlist Rádio Disney. Galera do bem, agora 12:48, 12 minutos para 1 da manhã, ótima madrugada de segundona para você aqui nos 91.3. Obrigado aí pela sintonia, pela companhia. Ó, deixa eu lembrar aí, melhor segunda-feira do ano, manda lá, hashtag melhor segunda-feira do ano, tá valendo uma Alexa para você começar a semana muito bem com esse presente bacana. Na segunda-feira que a Rádio Disney descola pra você. Então manda, hashtag melhor segunda-feira do ano. Quem sabe você não leva essa Alexa pra sua casa. Quanto mais, né, você participar, mais chances de você faturar a Alexa. Fechou? Agora vamos voltar lá pra 1993 com esse single. Aliás, foi o segundo single do álbum, né? Mas é a que mais é forte do álbum de estreia da banda Foreign Blondes. Aliás, esse álbum é de 92, né? Mas o single estourou em 93, que é essa daqui, What Is Up. Teve outro single bacana também que se chama Spaceman, esse álbum, né? O Bigger, Better, Faster, More. Mas a gente confere What Is Up, esse hino da banda Foreign Blondes. Aumenta o volume aqui na Rádio Disney!

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Alicia Keys com Usher aqui na playlist Rádio Disney My Boo. Galera do bem, 1:03 em São Paulo, ótima madrugada de segundona pra você aqui comigo nos 91.3. Obrigado aí pela sintonia, pela companhia. 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

0: Paulo Vagalumes aqui na playlist Rádio Disney. 1h29 em São Paulo, ótima madrugada de segundona pra você que tá aqui comigo. Obrigado aí pela sintonia e pela companhia também. 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
0: Rádio Disney, agora 1h30. Bom dia.
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2: Tamo de volta, galera do bem. A cada dia que passa, mais gente vindo aqui pra Rádio Disney. Mais gente se juntando a essa família e ficando aqui nos 91.3. Obrigado pela sintonia. Tamo junto, ó. 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É tudo!

14 para as 2 em São Paulo. Ó, hashtag Melhor Segunda-feira do Ano. Nessa segundona, para você começar a semana muito bem, tem um presentão bacana, uma Alexa da Rádio Disney para você, tá? Então manda ver lá, 943-99-9130, hashtag Melhor Segunda-feira do Ano. Quanto mais vezes participar, mais chances de levar a Alexa embora. Boa sorte.

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Recordando, né, quando a banda lançou em 2002 o álbum Rosas e Vinho Tinto. Aliás, eles fizeram essa versão, né, à sua maneira, mas a música original se chama Música Ligeira, que é da banda argentina Soda Stereo. Foi lançada em 1990, um clássico argentino que o Capital Inicial repaginou e fez essa versão chamada à sua maneira, lançada em 2002 no álbum Rosas e Vinho Tinto. Bom, agora 2h07 em São Paulo. Ótima madrugada de segundona pra você que tá aqui nos 91.3. Obrigado aí pela sintonia, pela companhia, galera do bem. Continua valendo, hein? 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

0: clássico da Pit, é com a Lizzy aqui na playlist Rádio Disney, teve Maroon 5 também. Agora 2h32 em São Paulo. Ó, tá valendo aquele par de ingressos, hein, pra assistir ao novo filme do Homem-Aranha no Cinemark. 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Sensacional, você escolhe dia e horário. É bacana pra caramba. Ó, é um presentão da Seven Boys, tá? 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
0: Rádio Disney 2h33. Bom dia.
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0: 3399-9130 e a gente toca. E aí, que tal pedir a sua? WhatsApp liberado. É tudo.
1: Tamo de volta, galera, do Em Segundo. Galera, hashtag melhor segunda-feira do ano. Tem uma Alexa esperando por você.

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Kobe Kalei aqui na playlist Rádio Disney Luck. Ó, tá valendo par de ingressos aqui pra assistir o novo filme do Homem-Aranha no Cinemark, válido para qualquer dia e horário. 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Faça, hein? 943-99-9130, nome completo no WhatsApp, Rádio Disney. Participa

0: também a saideira minha aqui. Ó, agradecer a galera toda que participou no 943-99-9130. Tinha aquele par de ingressos pra assistir o novo filme do Homem-Aranha no Cinemark, válido pra qualquer dia e horário. Presente da Seven Boys, desbloqueia um novo dia com Seven Boys. Quem tá levando esse par de ingressos? Caio Henrique da Silva Vieira, final do telefone 8389. Parabéns, Caio! A produção vai entrar em contato contigo, fechou? Marcos Vinícius.
1: Eu.
0: Tudo bem, MV?
1: Tudo maravilhoso. E você?
0: Beleza. Cheio de bola. MV com você a partir de agora aqui nos 91.3.
1: É isso.
0: Já começando a segundona.
1: Da melhor segunda-feira do ano.
0: Sim.
1: Só vamos.
0: Melhor segunda-feira do ano com uma Alexa.
1: Ô, oh, beleza. Gosto. Muito.
2: Fácil. Alexa tocar Rádio Disney.
0: Na hora, né?
1: Exatamente assim.
0: Rádio Disney é tudo. Eu não sei fazer a voz da Alexa.
1: Não sou nem eu. Melhor nem deixar quieto. Essas horas. Essa 2h56, hein? Grande São Paulo.
0: 943-99-9130. Manda.
1: Manda a hashtag, melhor segunda-feira do ano. Alexa será entregue no horário da Vanessa Nunes no Clássicos Rádio Disney. Sim. Então você não desgruda da Rádio Disney, participa quantas vezes você quiser. Porque claro, quanto mais você participar, sim, mais chances você tem de levar Alexa pra casa.
0: Boa, MV! Uhum. MV com você, MA saltando fora. Ótima semana pra todo mundo. MV, bom trampo aí pra você.
1: Obrigado, irmão. Meu rei.
0: E a gente se fala.
1: Vambora, daquele jeito.
0: O Lua Santana tá chegando aí.
1: Ô, Lua, chega aí.

Rádio Disney é tudo Justin Timberlake, Rock Your Body na playlist que toca tudo que você gosta. Excelente semana pra você em 3h15. Vamos que vamos! Boa semana pra você que acordou agora. E pra quem ainda não dormiu, é só o começo. Marcos Vinícius MV por aqui até às 6 da matina no ritmo e na alegria sempre com a playlist caprichada. Pra começar a semana com o pé direito, pra começar a semana com tudo. Simbora agora com Post Malone, Circles.

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0: tudo. E o som dele, Rael, envolvidão 3h28. 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
0: Vamos relembrar algumas novidades da Marvel na Comic Con de San Diego 2026. O painel mostrou cenas inéditas de Vingadores Doutor Destino, com Robert Downey Jr. no comando. Ryan Gosling será o motoqueiro fantasma em filme previsto para 2028. Tá aí, gostei, hein? Já Pantera Negra 3 chega em 15 de dezembro de 2028 com David Johnson como novo Pantera. E Ryan Reynolds surgiu de surpresa como Deadpool. Bem a cara dele, hein? Pra finalizar, Vingadores Ultimato vai voltar aos cinemas agora em setembro com cenas extras para deixar a história fresquinha com a chegada de Doutor Destino em dezembro.
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0: Seguimos com toda a alegria que você merece aqui nos 91.3, 3 da matina, mais 30 minutos. Vamos que vamos. Excelente semana pra você, a melhor segunda-feira do ano sempre, aqui nos 91.3. Marcos Vinícius MV te fazendo companhia.

da Rádio Disney, 3h43. Bom dia pra você, uma ótima semana. A melhor segunda-feira do ano, sempre aqui nos 91.3. E agora é a hora, hein? Bora pra esse WhatsApp, 943-99-9130. Manda aí hashtag a melhor segunda-feira do ano pra você concorrer a uma Alexa Echo Dot. Só isso, hein? Vai falar daquele jeitão. Alexa tocar Rádio Disney é na hora. Sintoniza junto com a gente, bora participar. Quem sabe não é você que leva essa Alexa. Tô na torcida, mas pra isso, não esquece. Hashtag a melhor segunda-feira do ano pra gente começar na vibe essa semana aqui no nosso WhatsApp. Fechado? Combinado? Já é, então. Bora de Eric Clapton, Tears in Heaven.

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do Ed Sheeran, Shivers, 3h57 da matina. Bom dia pra você que acordou agora, preparando aquele cafezinho. Sim, eu já tomei o meu, hein? Vambora. Pra você que ainda não dormiu, bom dia também. Simbora, é play em mais uma semana, com toda a alegria que você merece aqui nos 91.3. E se liga, hein? 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Fala a

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vem pra cá, Cador Passa, Zaneta e Cristiano, ferida curada, 4:12, bom dia, boa segunda-feira pra você, sabe, né? Melhor segunda-feira do ano é aqui nos 91.3, simbora! E claro, ela fica ainda melhor com a sua participação aqui no nosso WhatsApp, 943-99-9130. Quem tá por aqui? Ela, Kathleen Santos, participando com a gente, beijo no seu coração, minha querida. Quem tá junto com a gente também é a Karen, curtindo pelo Disney Plus, valeu demais, Karen, beijo no seu coração, minha querida, sempre juntos. E a Vilene Félix participando também, bom demais. E você, cadê? Vem pra cá, manda sua mensagem, sempre tão importante o seu carinho e a sua companhia, por isso muito obrigado. Estou aí aqui te esperando. E quem está aí aqui também é ela, Shakira. Yeah.

0: Gosto dela, 4h30, excelente manhã pra você, uma ótima segunda-feira, já sabem, né? A melhor segunda-feira do ano? Ah, é aqui na Rádio Disney, sempre. Hoje tem corrida premiada, hein? Você, meu parceiro e parceira, motorista de aplicativo ou táxi, é na região do centro. Já fica ligado e ligado aqui nos 91.3, não desgruda não, hein?
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0: Já pediu um Come to Brazil para algum artista internacional? Um Venha para o Brasil? Pois essa frase virou meme e agora ganhou um documentário. Com 22 minutos, Come to Brazil mostra como a paixão dos fãs brasileiros ajudou a mexer com a cultura pop global. O filme, que está no YouTube, acompanha 4 superfãs. A ideia é mostrar que por trás dos gritos e mutirões na internet existem histórias de união e muita dedicação. Agora me diz, você é superfã de algum artista? Já fez loucuras por ele?
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Dote, simbora. Manda aí, hashtag melhor segunda-feira do ano no nosso WhatsApp. 943-99-9130. Tô na sua torcida. Marcos Vinícius MV te fazendo companhia até às 6. Simbora! Hot.

91.3, muito obrigado pela sua companhia, hein? Segundamos, play em mais uma semana e que tudo que você deseja se realize pra ela, hein? Esse é o desejo da Rádio Disney pra você. David Henrique Gomes da Silva participando junto com a gente, muito obrigado pela sua companhia, meu querido. Valeu demais, quero sua participação, você também que acordou agora, tá passando o cafezinho, chega mais. 943-99-9130 e se liga, hein? Cada vez mais gente vindo aqui pra Rádio Disney. Uhul! E ganhando presente também. E tem um presentaço super especial aqui, porque o iPhone 18 nem foi lançado, nós já estamos aqui preparando um pra você. 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Combinado? Bora de Galvin James agora. Always.

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1: 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Jorge e Matheus, 4h58. Bora de Clary Clarkson agora, Because of You.

0: Rádio Disney é tudo, 5:02. Bom dia pra você, segundona de sucesso pra você. É isso aí, como é que tá o café da manhã? Aquele pãozinho na chapa já tá no ponto? Aí é sucesso mesmo. José Raimundo Pires participando junto com a gente aqui no nosso WhatsApp. Bom dia pra você, José. Obrigado pela sua companhia, cada vez mais gente vindo pra Rádio Disney. Uhul! Bom demais, hein? Melhor segunda-feira do ano, você sabe, é aqui. Por isso, manda agora, hashtag melhor segunda-feira do ano pro 943-99-9130, que tá valendo Alexa Echo Dot. Pra você lançar a braba, hein? Alexa, toca a Rádio Disney. Claro que ela obedece. Então bora participar junto com a gente. A entrega acontece no Clássicos Rádio Disney a partir das 10:00 com Vanessa Nunes. Henrique Juliano, chega mais. Volta por baixo.
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Simone Mendes, 2 Tristes, 5 e 12. Bom dia pra você, segundamos, hein? Só vamos com tudo pra mais uma semana, que seja uma semana iluminadíssima na sua vida, que tudo que você deseja se realize. Vamos que vamos, hein? Eliana Rocha, do Capão Redondo, participando junto com a gente aqui no nosso WhatsApp. Eli, beijo no seu coração, minha linda, tamo junto. O Michael Renan também participando, Adriana Barbosa chegando junto. Valeu demais pela participação de vocês, hein? 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Ouviu a frase? 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Quanto mais você participar, mais chances você tem de levar este, hein? Então vem junto com a gente. Bora lá, hein? Sem se arrepender. Falando nisso, Ferrugem chegando por aqui, arrependidaço.

0: Prado, Cobaia, 525, bom dia pra você, uma excelente segunda-feira, a melhor segunda-feira do ano, sempre aqui nos 91.3, que seja mais um dia de sucesso, mais uma semana de sucesso. Mara do Jardim, Ângela participando junto com a gente, ela que pediu pra mandar aqui um abraço pro Thiago, filho dela, que tá fazendo aniversário. Aê, Thiagão, um abraço pra você então, feliz aniversário pra você, boa festinha, hein? Aproveita demais e obrigado, família, por escolher 91.3 pra fazer a alegria de geral aí, tamo junto!
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0: O Fofoca Awards 2026 vai ter todos os vencedores escolhidos pelo público. E o prazo está acabando, hein? São 9 categorias e a votação fica aberta no portal Terra até o fim do dia de hoje, 31 de agosto. A premiação acontece dia 16 de setembro no Cine Joia em São Paulo, com a apresentação de Denis Mota e da nossa queridíssima Keila Gimenez.
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23: Vamos nessa então, segunda-feira, com toda a alegria que você merece aqui nos 91.3. Sim, a melhor segunda-feira do ano. É aqui! Vamos que vamos! Marcos Vinícius MV junto contigo até às 6 da matina, no ritmo, no gás, com toda a alegria que você merece. Simbora!
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Rádio Disney, é tudo certo, tá doido, fim de noite aqui na playlist da Rádio Disney, 5h43, bom dia, segundamos por aqui, hein, com pingos de chuva em algumas regiões, pessoal mandando aqui mensagem no 943-99-9130, já falando deste tema, vamos que vamos, hein, previsão do tempo, 19 graus a mínima com a máxima de 32, sensação térmica de ninguém tá entendendo mais nada, hein, fala sério, fala a verdade, se liga você, meu parceiro, motorista de aplicativo ou de táxi, você, minha parceira, hoje o Corrida Premiada está pelo centro, hein? Atenção você, não desgruda não, pode levar voucher pra casa. Seguimos então agora com Menos é Mais, Coração Partido 5h43, bom dia, uma excelente segunda-feira pra geral.

0: Mais 5h57, bom dia pra você e bom dia pra ela que chegou aqui também. Oi, Suzana.
1: Bom dia, MV. Bora que bora?
0: Bora que bora. Segundamos, é isso?
1: Segundamos com muitas promoções aqui nos 91.3, com passageiros 5 estrelas, não é?
0: Esse cara é legal, esse cara é gente fina. É, gosto dele, viu? Gosto dele. Às vezes eu olho no espelho e falo, rapaz, você tá aqui.
1: Oi, ele.
0: E onde o Corrida Premiada estará? A senhora já sabe ou eu
1: onde?
0: Te conto agora?
1: Conta agora pra
0: no
1: nós.
0: Centro Higienópolis.
1: Olá!
0: É isso.
1: Então, motorista de aplicativo, taxista, fica ligado aí, fica esperto.
0: É isso. Já estamos indo pras ruas, hein? Então, bora me encontrar lá no Centro Higienópolis.
1: Boa.
0: Su, beijo no coração, tamo junto.
1: Beijo.
0: E até já, hein?
1: Até.
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1: Bom dia, dona Suzana!
2: Bom dia, dono Serginho!
1: Ah, tava com saudade de mim, garota?
2: Tá, claro!
1: Tava, final de semana a gente não se viu.
2: Que não.
1: Ah, oh, que isso? Que isso, garota? Logo cedo assim?
2: Lógico, que não, né?
1: Nossa, meu, trouxe presentinho pra você, nem vou entregar então.
2: Tá.
1: Nem vou entregar então, garota. Ô, garota, viu seu namorado da Hilux?
2: Ah, vi.
1: Viu mesmo?
2: Claro que não.
1: Não, já foi já? Ih, já rodou já. Ih, gente, já rodou já.
2: Que rodou?
1: Dia Internacional do Nutricionista, hein?
2: Ah, gosta do nutricionista,
1: né? Ah, Dia Internacional do Blog também, Suzana.
2: Parabéns, blog.
1: Ah, e dia que você vai ganhar presentinho.
2: Eu?
1: Ah, não, você não.
2: Hoje falou, melhor você. Vai
1: ganhar. Não, você fica na suinha.
2: Tá,
1: aí.
2: Tá.
1: Hoje tem a Alexa da melhor segunda-feira do ano, hein?
2: Aê! Só mandar a hashtag melhor segunda-feira do ano.
1: 943-99-9130. E pra começar já tem pãozinho de queijo, pedacinho do sol.
2: 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Manda mensaginha de áudio.
1: Áudio, queremos áudio.

0: surpreendeu o Corinthians na Arena com boa atuação do Neymar, hein?
1: Ah, eles atuaram?
0: É, atuaram.
1: Agora viraram atores?
0: Isso, fizeram stand-up lá. Isso, foi stand-up em vez de jogo,
1: que
0: é.
1: Bom, Santos.
0: O gol da vitória foi feito... Foi 1-0, né?
1: Ó, o gol da vitória. A vitória tava lá e fez o gol.
0: Minha Nossa Senhora. O Santos venceu por 1-0. E aí o gol, sabe quem foi marcado?
1: Pela vitória.
0: Não, garota. Foi o Christian Oliva. Ah, ele aproveitou o rebote de uma falta bem cobrada por Neymar, inclusive.
1: Tá bom?
0: Obrigado,
1: bom,
0: viu?
1: De nada, viu?
0: Adoro o seu conhecimento de futebol.
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0: Cadê esse time da manhã que a gente gosta tanto?
3: Bom dia, Su, bom dia, Serginho, bom dia, meu povo.
1: Bom dia.
3: Começou o time da manhã.
0: Vamos.
3: Começou a melhor segunda-feira.
0: Começou
3: bora
0: a chuvinha.
3: Bora. Domingos Carvalho, Vila Andrade.
0: Melhor segunda-feira.
3: O trânsito também tá começando a ficar complicado. Mas é isso aí, uma semana abençoada pra nós. Me coloca nos sorteios aí.
0: Bora.
3: Pra ele pra comer esse pãozinho de queijo aí, viu?
0: Vamos.
3: Rádio Disney. É tudo!
0: Valeu, meu irmão. Concorrendo já a melhor segunda-feira do ano. Cada dia mais gente vindo aqui pra Rádio Disney.
4: Bom dia, Rádio Disney. Bom dia, Serginho. Bom dia, Suzana. Tudo bem com vocês?
0: Tudo bom.
4: Sou Matheus Araújo, motorista de ônibus aqui da cidade de São Paulo.
0: Fala, meu bom.
4: Saindo agora pra trabalhar nesse exato momento, passando aqui na Avenida Novo Osasco. Tá tranquilo de trânsito, tá bom? Mesmo com essa chuvinha.
0: New Os.
4: Ô, Serginho.
0: Pois não.
4: Eu fui lá pra Barretos, hein?
0: É
4: festa
0: mesmo?
4: Boa demais. Inclusive, eu vi a Suzana com o rapaz da Hilux, hein?
0: É mesmo?
4: Tá bonitona, hein, Suzana? Chapéuzão, bota de couro de jacaré.
0: Nada.
4: E o rapaz era bonito também, viu?
0: É
4: tava lá no camarote lá, que eu não posso falar o nome. Valeu, Serginho. Tá valeu, certo. Suzana.
1: Meu.
4: Rádio Disney. É tudo.
0: Valeu. Muito obrigado pela informação valiosíssima. Quer dizer que a senhorita foi pra festa de Barretos e não contou pra ninguém.
1: Você viu?
0: Pra ninguém.
1: Nas escondidas.
0: E foi com o cara da Hilux?
1: Opa!
0: Mas falou que tinha rodado.

0: Disney, é tudo 6h24. Gustavo Lima, a gente fez amor? Ô, garota!
1: Oi, garoto!
0: Chovendo, hein? Hoje é chuva, hein?
1: Tá caindo água do céu,
0: hoje,
1: viu?
0: Hoje é, mas time da manhã que tá começando com a gente tem iPhone 18, vocês sabem, né?
1: Isso sim!
0: O aparelho mais desejado do planeta!
1: Tá aqui nos 91.3.
0: Tá. Muito bem, então depois da propaganda política a gente solta a frase.
1: Exatamente.
0: Você precisa dessa frase. Quanto mais frases, mais fácil, mais chance.
1: Exatamente.
0: E qual que é a hashtag?
1: A hashtag? Esse iPhone é meu.
0: Então 7h25, terminou, a gente toca uma musiquinha e depois já solta isso aí, tá?
1: Boa!
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1: E a OpenAI abriu uma operação comercial em São Paulo depois de o Brasil virar o terceiro maior mercado do ChatGPT no mundo. Segundo a empresa, os brasileiros enviam cerca de 215 milhões de mensagens por dia. A expansão também inclui parcerias com instituições brasileiras.
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0: Então bora, time da manhã, melhor segunda-feira do ano. Muito bom dia pra você que tá com a gente.
1: Bora, time da manhã, manda mensagem 943-99-9130. Vem!
0: É tudo!

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0: Ô, garota, já viu? Choveu, o trânsito dá uma paradinha, né?
4: Ah, dá, né? Então, porque molha o chão, né?
0: É, vixi.
5: Bom dia, Rádio Disney. Aqui é o Léo, motorista de aplicativo. Avenida João Dias tá um pouquinho trânsito, levando minha filha ali no médico, numa consulta, junto com minha esposa. Bom dia, Rádio Disney.
0: Bom dia, meu querido.
4: Bom dia.
0: Tudo de bom pra vocês aí.
6: Bom dia, Suzana. Bom dia. Serginho.
0: Bom dia.
6: Aqui esmando Campo Limpo.
0: Como é que tá o Campo
6: Limpo? Apesar da chuva, por enquanto, Giovanni Gronk, tranquilo.
0: Impossível.
6: Trânsito fluindo, tudo em paz.
0: Beleza.
6: Valeu, bom dia, Rádio Disney.
0: É tudo.
4: O Campo Limpo tá limpo, ué.
0: Minha nossa senhora, logo. Essa é a piada já,
4: não,
0: então.
4: Não. Tem uma perguntinha pra você, Serginho. Porque a palavra grande é menor do que a palavra pequeno.
0: Ah, mano, jura? Por essa hora da manhã. Vem com
4: um
0: negocinho de palavra maior, palavra menor, mano.
4: Por quê?
0: Não sei, velho.
4: Porque grande tem 6 letras. E pequeno tem 7.
0: Isso é uma piada, gente. Time da manhã, pelo amor de Deus, isso é considerado piada onde? Mas nem Júpiter.
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0: feliz, né? Tudo Luan Santana te esperando, time da manhã. Estamos te esperando. 7h25, eu vou soltar mais uma frase. Essa frase vai te dar um iPhone 18. Sim, aquele que nem foi lançado ainda, hein?
1: Mas, ó, você tem que ficar aqui. Não pode desgrudar de jeito nenhum. Porque na hora que a gente falar a frase, você tem que mandar na hora pra gente com a hashtag Esse iPhone é meu.
0: Então, combinado assim, terminou o horário político. A gente toca uma musiquinha e na sequência essa frase.
1: Isso.
0: Fica com a gente. Não tem pra onde correr. Pra qualquer lado você vai ter. Então, pelo menos fica aqui que você vai levar um iPhone 18 que nem foi lançado.

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0: Rádio Disney, agora 7h11.
1: E aí, você viu? Você viu?
0: Você viu, garoto?
2: Você viu?
0: Vai vir de novo aí um ciclopes, hein?
2: De novo?
0: Um novo ciclone extratropical deve trazer chuva ao sul e frio pra onde? Pra nós.
2: Pra nós,
0: Sudeste.
2: Opa!
0: Sudestezinho a partir de quarta-feira é friaquinha.
2: Mas já tá friaquinha, viu?
0: É, já tem um ventinho, tá... Mas hoje ainda foi um calorzinho, viu? Pra quem tá aqui em São Paulo. Você que tá aqui pelo Disney Plus acompanhando a gente.
2: Olá!
0: Muito bom dia.
2: Bom dia.
0: Você que tá pela internet, muito bom dia.
2: Você que tá aqui, bom dia.
0: Ó, daqui a pouco a gente solta mais uma frasezinha, hein, garota?
2: Mais uma
0: frasezinha pra você levar o iPhone 18. Ninguém tem. Vai ser uma das primeiras pessoas no Brasil a pegar no iPhone e levar pra casa.
2: Só aqui nos 91.3, hein?
0: Daqui a pouco a gente volta, porque agora lá no 91.3 tá rolando horário político. Aqui na internet nós estamos safe.
2: Nossa.
0: Então, acabou, a gente solta essa frase, certo?
2: Certo.
0: Quanto mais melhor.
2: Quanto mais melhor, não esquece de mandar a hashtag esse iPhone é meu.
0: Ó lá, então combinado. É daqui a pouquinho, hein? Daqui a pouquinho.
2: Já.
0: Ô, garota!
2: Oi, garoto!

0: Termina agora o espaço reservado para o horário eleitoral gratuito.
1: Tamo de volta, time da manhã, com o Despertador de São Paulo. Bora que já já tem a frase do iPhone. Bora, bora!
2: Já prepara a hashtag, esse iPhone é meu.
1: É tudo!
3: Vocês precisam admitir alguma coisa.

0: 2018. Ah, sim, ele não foi lançado ainda, mas já reservamos um pra você. Anote a frase agora.
1: Agora?
0: Sim.
1: Pode falar?
0: Não, fala meia-noite.
1: Nunca deixe de sonhar.
0: Nunca deixe de sonhar. 943-99-9130, hashtag é...
1: Esse

0: do Morumbi.
1: Silvio?
0: Tô aqui na...
1: Onde?
0: 9 de julho, tá sentido Belenzinho.
1: Como é que?
0: Trânsito.
1: Eita.
0: Bastante. Pista molhada.
1: Molhada, né?
0: 20 graus marcando.
1: Opa.
0: É isso aí, segundou. Vamos que vamos.
2: Bora.
0: Porque a Rádio Disney é tudo. Um abraço.
1: Abraço, meu querido. Valeu, Silvio. Quem mais? Zona Oeste agora, alguém?
3: Bom dia, Rádio Disney. Bom dia, meu querido Serjola.
1: Bom dia,
3: Suzana, ai, minha linda. Bora que bora. Vladimir, motorista de aplicativo.
1: Manda, Vlad.
3: Segundona brava, hein? Madrugada choveu. E o trânsito tá daquele jeito.
1: Como?
3: Descendo a Anhanguera sentido Lapa, travado.
1: Certo,
3: mas, um abraço pra vocês.
1: Abraço. Valeu. Segunda-feira, Rua da Moca travada. Avenida do Estado também, Alcântara Machado também não tá legal, não. Viaduto do Glicério daquele jeito.
2: Ó, Zona Sul com 200 quilômetros, Zona Leste com 130, totalizando quase 600 quilômetros de lentidão, hein?
1: Boa.
2: Minha nossa, bora que bora, então, deixar isso mais leve com uma charada.
1: Pra quê?
2: Qual é?
1: Ninguém pediu.
2: O tio...
1: Que isso? Pra que essa voz?
2: Que você fez, eu também tô te copiando. Qual é o tio da construção?
1: Ah, vou saber qual que é o tio. Não sei nem o nome do meu tio, quanto mais do tio da construção, velho.
2: O tio da construção.
1: Vai, garota.
2: Poxa, o tio Jolo.
1: Ah, fé, velho, que isso, velho. Nossa, prefiro tomar sopa de garfo, velho. Que isso?
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2: Rádio Disney 7:40, bom dia.
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1: E aí, time da manhã, bora na Play mais uma semana. Segunda-feira começou, melhor segunda-feira do ano.
2: E você tá por onde? Tá no trânsito? 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

0: segunda-feira do ano. É você começando o dia com a Rádio Disney aqui no Despertador de São Paulo. Bom dia, time da manhã.
1: Bom dia, bom dia.
0: Como é que tá por aí, hein?
2: Dia. Vai na boa.
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0: Por onde, time da manhã?
5: Bom dia, Serginho. Bom dia, Suzana.
1: Bom Silvio. Dia.

0: Rádio Disney, tudo Beyoncé, Sweet Dreams, 7h54. E aí, time da manhã, melhor segunda-feira do ano. Já começar a semana, Jacó, podendo ter a chance de levar um iPhone 18 só aqui, hein? Falamos a frase agora há pouco, né?
1: Falamos e vai ter de novo, hein?
0: Perdeu?
1: Um pouquinho ali.
0: Perdeu? Então, meio dia depois do horário político, vai ter mais outra fase. Quanto mais, melhor.
1: Exato, não perde nenhuma frase e manda com a hashtag esse iPhone é meu.
0: Já pensou 18?
1: Ou
0: vai chegar na hora?
1: Nem lançou ainda e já vai ser seu.
0: Eu tenho. Vai chegar assim, ó, eu tenho aqui, ó, você não tem, porque ganhei na Rádio Disney.
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1: E São Paulo já começou a preparar o Carnaval de Rua 2027. As inscrições para blocos começam dia 1º de setembro. Quem desfilou em 2026 terá prioridade até o dia 15. Novos blocos também poderão se inscrever entre 16 e 30 de setembro. E o Carnaval terá datas entre o fim de janeiro e meados de fevereiro.
0: E ó, diquinha de cinema, novo lançamento da 20th Century Studios, aqui do nosso grupo Disney, chegou aos cinemas o filme Ponto Sem Retorno, com direção de Ridley Scott, de Gladiador e Alien, né? O Jacob vai viver um piloto que parte para um desconhecido depois de receber um sinal de rádio em um mundo devastado por um vírus. Um mundo destruído, uma transmissão misteriosa e uma nova chance de encontrar esperança, hein? Diferenciada, hein? 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
0: Bora!

0: 8 e 8.
1: E aí, cê viu? Você viu?
0: Ô, garota!
2: Oi, garoto!
0: Você gosta de seguir tendência?
2: Ai, eu gosto!
0: Seguir moda?
2: Tendencinha.
0: Ah, gosta?
2: Eu gosto!
0: Eu quero ver você seguir essa aqui, ó.
2: Cadê?
0: Tá chegando no Brasil, muita gente já mandando até foto, postou foto aqui. Pelos coloridos... pintando. Pintar o pelinho. É. Pelinho. Só que da axila.
2: Ah, não. Maxila não,
0: é,
2: né?
0: Só que aí a
2: no
0: galera...
2: No braço, deixa galera... loirinho, né? Eu
0: você desculpa. Pinta o pelo da sua axila?
2: Não, da axila não. Do braço.
0: Ah, tá. Não, então. É na axila. Aí na tá axila. Vermelho, azul e verde já pintaram aqui.
2: Ah, fazer a bandeira brasileira.
0: Na axila.
2: Isso, isso.
0: Aí depois claro. Você pode deixar crescer mais. Aí você já faz uma trança.
2: Não!
0: Não?
2: Cara, que nojo.
0: Segue a moda.
2: Não.
0: Segue a moda,
2: não.
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0: A Ásia tá fazendo sucesso. Olá. Segue a moda, garota.
2: Faz você,
0: não,
2: garoto.
0: Se mete na sua
4: bom dia, Serginho. Bom dia, Suzana. Paulo, dia. Motorista de aplicativo do Itaim Paulista.
0: Paulo.
4: Levando o carro hoje pra fazer revisão. Tô opa. Aqui na Prudente de Moraes, sentido Prudente. Suzano.
0: Uhum.
4: Aqui na frente da estação tá tudo parado, hein?
0: Tudo.
4: Rádio Disney é tudo.
0: Tudo. Valeu, meu querido. Avenida 23 de Maio com bastante trânsito nesse exato momento. A Avenida Paulista tem pontos de parada também, mas tá amarelinho no mapa aqui, tá bom?
2: Amarelinha.
0: Isso,
2: olha,
0: garota.
2: Zona Sul dobrou, viu? Tá com 235 quilômetros de lentidão e já estamos chegando a 700 ao total.
0: Eita, choveu, a galera vai de carro. Túnel Ayrton Senna também travadinho.
2: Metrô,
0: como é que tá?
2: Tá indo e vindo, operação normalzinha, bonitinho, parando nas estações.
0: Tá,
2: melhor. Se não tiver, avisa a gente, viu?
0: Manda aquele áudio, melhor segunda-feira do ano. Tem pão de queijo pra você nessa hora.
2: E a Alexa.

0: Rádio Disney, é tudo Marília Eterna, Mendonça, Graveto, 8h21 em São Paulo, garota. Semana garota. Começando do jeito que a gente gosta, cheio de presente, tem iPhone 18 que você pode levar, hoje no fim do dia tem a Alexa na melhor segunda-feira, e tem o quê? O nosso baúzinho?
1: Já vou começar a liberar a diquinha?
0: Baúzinho do Tesouro com moedinha valendo duzentão, só abre com senha, senha é com o Rodrigo Campos, mas dica é com a gente, time da manhã. Olha, eu tenho um amigo meu que tem esse nome.
1: Ah, é?
0: É. E é um nome antigo.
1: Um nome antigo?
0: É, você não vê pessoas com esse nome hoje em dia, não.
1: Na escola é um nome complicado nesse nome, né? Quem tem esse nome, né?
0: É verdade, ela já leva pra quinta série já. Mas eu acho, garota, que a pessoa que nasce hoje e colocam esse nome, a pessoa já tem 67 anos.
1: Não, mas é bonito.
0: Começa com M.
1: Eita,
0: é nome masculino.
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1: Rádio Disney 8h23, bom dia.
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0: 8h35. E aí? Você viu?
1: Você viu?
2: Você não viu, não?
0: O que, garota?
2: Você não viu quem tá de volta?
0: Quem tá de volta?
2: Já falei do MSN, Orkut, que tá de volta, mas sei. Agora o CD também tá
0: querendo. CD vai voltar?
2: CD, que bonitinho. Lá. Quem é que tem saudade de colocar um CD pra tocar as músicas,
0: olha,
2: hein?
0: Pra quem é do videogame, o Play 5 ainda usa CD.
2: Mas tá virando muito online, né?
0: É,
2: dos
0: tá,
2: jogos,
0: não. Já,
2: né?
0: já falaram que vão tirar. Já acaba.
2: De arrasta.
0: 28 não vai ter mais CD pra PlayStation.
2: Então, pois é.
0: Mas como é que vai voltar?
2: Eles estão falando que agora cresceu em relação ao vinil, que muita gente gosta de ter o vinil porque é retrô, mas que depois de anos ele tá voltando aí, o pessoal tá gostando de ter o
0: qual
2: CD.
0: O problema é que você vai nas lojas e ainda não tem um lugar que ainda vende o aparelho com CD de
2: então,
0: novo, viu?
2: Exatamente.
0: Tem que voltar,
2: tem.
0: Os 3 em 1. Lembra do 3 em 1?
2: Era bom, hein?
0: Era
2: CD,
0: colocava
2: fita, cassete,
0: CD e o rádio.
2: E
0: ainda ficava brilhando em cima e girando a bandeja com 3. Você era rico quando a sua bandeja tinha 3.
2: 3, a minha.
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0: Aí aquela bandeja dava um grosop, parava,
2: bonito,
0: travava.
2: Né?
0: Não, aí travava, não ia nenhum pra lá, nenhum pra cá.
2: Fita cassete também, não, quando saía do
0: prava da CCR, uma porra.
3: Bom dia, Serginho. Bom dia, Sul. Taylor aqui.
0: Taylor!
3: Passando pra informar que a Avenida Taboão da Serra, a nossa
0: Regis.
3: O negócio não é brincadeira.
2: Tá
3: sobre
2: fácil,
3: os caminhos
2: não.
3: Alternativos aí, eu vou falar pra você, rapaz.
2: Não
3: tá
2: tem.
3: Trocando 6 meia dúzia.
2: Isso.
3: Mas quem quiser fazer ainda tá um pouquinho melhor. Aquele caminho lá maroto, que
0: marotinho.
3: Só nós sabemos.
0: Boa. Boa, Taylor.
3: Coringão perdeu ontem, hein, Serginho?
0: Foi,
3: não
0: meu.
3: Deu.
0: Foi.
3: Jogamos nada.
0: E foi, deu 1-0 pro Santos, hein?
2: É, porque.
0: A gente, como palmeirense, realmente só pode, né?
4: Rádio Disney, Serginho, Sul. Aí, ó, a moda então agora é sovaco tricolor, hein? Vaco tricolor pra começar a semana.
0: Com trança.
4: Vamos lá. Dutra aqui toda travada hoje. Uma beleza, hein? Pra sair de Guarulhos hoje. Marcos aqui de Guarulhos, abraço.
0: Marcos,
4: Rádio
0: valeu.
4: Disney, é tudo.
0: É tudo, valeu, meu querido. Tem mais lugar parado que eu te falo aqui, ó. Ponte da Faria Lima também não tá legal, não. É, Bandeirantes também não tá muito bacana. Avenida dos Bandeirantes, próximo da pontezinha ali. E é isso, travadinha.
2: Travadinha? O trânsito deu uma caidinha. 650 quilômetros de lentidão.
0: Rua Quatá também.
2: Também? E uma piadinha?
0: Não, passo.
2: Ah, não. Por que o cardíaco apagou a luz?
0: Eu não sei. Pra tomar susto. Não sei. Não
2: faz ideia.
0: Nem um pouco.
2: Por
0: nem questão
2: que
0: também.
2: Que os olhos não veem, o coração não sente.
0: Nossa, prefiro dormir com um travesseiro de pedra do que um negócio lá no cedo. Tá se superando,
2: aí não
0: mas
2: faz
0: que porcaria.

0: Pitou no forninho.
1: Apitou no forninho.
0: Olha só. Deixa eu ver quem se deu muito bem. Atenção. Final do telefone 1187. Atenção, Norileide. É todo seu esse pão de queijo, pedacinho do sol.
1: Norileide, parabéns, hein, Norileide? Ó, a parada é a seguinte: daqui a pouco tem mais presente pra você. Daqui a pouco tem mais dicasinhas do baú. E você sabe, se você quiser um iPhone 18, é meio-dia. Depois do horário político, aí tem lá a senha, sim, a frase, quanto mais frase, melhor.
0: E não esquece do baú, hein, gente? Tá falando dicas, hein?
1: Já. Agora tem outra diquinha, já que você falou de dica. 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
1: Agora 8h58, bora, time da manhã, melhor segunda-feira do ano, último dia de agosto, dia 31 e último dia de calorão, hein? Hoje vai até 29, mas chove no fim da tarde. É tudo!
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1: Começando aqui mais uma semaninha, melhor segunda-feira do ano com Alexa no fim do dia pra você, viu, garota?
0: Melhor segunda-feira
1: Exatamente.
0: Do ano, né? Hashtag.
1: Hoje, dia do nutricionista.
0: Parabéns, Nutri.
1: Dia internacional do blog.
0: Parabéns, blog.
1: Pessoas ainda têm blog?
0: Difícil, né?
1: Faz no YouTube, né? Que é um videoblog.
0: No Instagram acaba sendo um blog, né?
1: É um blog. Se quiser seguir a gente, inclusive, Serginho Bralha é o meu e o seu?
0: Eu, Suzana Abreu.
1: Muito obrigado, viu?
0: De nada.
1: Dia do Nutri.
0: Vai, Nutri.
1: Vamos chutar, então. Vamos deixar os Nutri um pouco bravo?
0: Vamos na segunda.
1: Ah. Não é a melhor segunda-feira do ano?
0: É.
1: Nada pode nos estressar.
0: Nada nos abala.
1: Ah, pra que comer um giló?
0: Pra quê?
1: Vamos comer um burgão.
0: Bora.
1: Então tá bom. Ah, queremos receitas, time da manhã. Mas aquela receita boa.
0: Aquela.
1: Pra matar a fome.
0: Qual
1: mas
0: é?
1: Só com coisa que Nutri não aprova.
0: Exatamente.
1: Tá bom? Vamos nessa então, que
0: qual
1: é segunda-feira.
0: É a gororoba ali que você faz.
1: O que você faz? Isso vai matar a fome. Então todo mundo que manda áudio tá concorrendo a um dia de beleza. Vai ter lavagem, corte, escova, hidratação no cabelo, pé, mão, sobrancelha, maquiagem, um dia completo de beleza pra sair de lá renovada.
0: Boa!
1: Agora você que é menino, pode dar de presente pra quem
0: então,
1: você
0: tá
1: gosta,
0: bom.
1: Faz uma média.
0: 943-99-9130.
1: Mas pra você que é moça,
0: pode ser pra você.
1: Vai ficar mais linda do que já é, tá bom? Então participa
0: bem.
1: Aí.

0: site 99 em São Paulo. Bom dia.
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0: Hoje, dia da Nutri. Parabéns para todos os nutricionistas. Então, já que é o seu dia, vamos te dar trabalho, viu?
2: Bora.
0: Muito trabalho para você.
2: Senão, não tem
0: o que comemorar. Então, vamos dar trabalho. Você mande aquela receita boa para matar a fome.
2: Daquele jeito,
3: exatamente. Oi, Sardinha Suzana, essa os Nutri vai ficar bravo com nós. Mas olha, aquele pastel bem encharcado, quando a moça for servir você na mesa, ele tá boiando dentro daquelas vasilhinhas que eles trazem, sabe? Junto com aquela coca de 3 litros. Eita, isso pra uma única pessoa. Rádio Disney é tudo.
0: É o almoço perfeito, hein, pastor?
4: Bom dia.
2: A Tati mandou aqui aquela bolacha recheada com refrigerante
0: Bom também.
4: Bom dia, Rádio Disney.
0: Bom dia.
4: Sou Marcelo de Santo André. O melhor é pra matar a fome assim, na correria do dia a dia, quando tá na festa, é aquele famoso fast food, né? Bem caprichado, com batata, hambúrguer, refrigerante.
0: Aquele bacon.
4: E de quebra até um sorvetinho no final, hein?
0: Tem que ter, né?
4: Será essa Nutri vai gostar?
0: Aquele sundae.
4: Bora. Rádio Disney é tudo.
2: Cereja do bolo.
0: Muita gente de manhã também já começa o dia mandando aquele belíssimo energético com uma coxinha.
2: Isso, também
0: ótimo.
2: Também.
0: Uma
2: bem
0: maravilha.
5: Bom dia, Rádio Disney.
0: Bom dia.
5: Eu quero ganhar esse dia de beleza.
0: Pois não.
5: Pra deixar a Nutri chateada.
0: Vamos deixar.
5: Aquele tutu de feijão com bastante torresmo, carne de porco, com uma bistequinha com bastante farofa.
2: Gente,
5: e um ovo frito por cima ainda.
0: Vocês parem com essas brincadeiras gostosas.
2: Por favor, já a barriga aqui tá já, ó.
0: Já me deu as ideias boas pro almoço, hein? Hoje vou escorregar, hoje vou.
2: Vai?
0: Ah, vou.

0: Rodrigo Campos vai querer abrir logo mais o baú pra galera pegar uma moedinha que vale 200 reais. Esta caçada já está valendo.
1: Tá aqui, ó. Quem tá vendo no Disney Plus tá vendo o baú, ó. Tá aqui, ó, do nosso lado.
0: Time da manhã, tamo fechado com vocês. A dica sai agora. Nós falamos que é um nome antigo.
1: Sim.
0: É nome de homem.
1: Sim.
0: Masculino.
1: Masculino.
0: E tem gente que às vezes usa esse nome no trabalho. Exatamente, no trabalho.
1: A última letra do nome é a mesma de papel.
0: Papel?
1: É. A última letra do nome é a mesma de papel.
0: Ah,
1: quem entendeu, entendeu.
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0: Agora 9h25, o time da manhã. 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
2: Café time da manhã, que é motorista de táxi de aplicativo, hein? Corrida premiada valendo, hein?
3: Ó, você tá perto aí de Higienópolis, então fique esperto, porque nosso passageiro 5 estrelas...

0: Bom dia, Rádio Disney, tudo bem com vocês?
1: Tudo.
0: Eu sou a Larissa, eu sou nutricionista, porém eu sou filha de Deus também. Gosto de uma besteira.
1: Qual?
0: Pra matar a fome,
1: manda, Nutri.
0: Nada como um dogão, com duas salsichas, com bastante ketchup e maionese, pra matar essa fome.
1: Bom, hein?
0: Rádio Disney, eu quero ganhar esse dia de princesa.
1: Tá bom.
0: Beijo. A Rádio Disney é tudo.
1: Ó, se a Nutri falou,
2: então, era isso que eu ia falar. Se ela falou,
1: se a Nutri falou que pode.
3: Bom dia, Su. Bom dia, Serginho. Aqui é a Letícia.
1: Letícia.
3: Acho que uma receita de almoço pra hoje. Miojo de galinha caipira.
1: É o melhor.
3: Com pedacinhos de bacon, bastante manteiga e um copão de Coca-Cola pra acompanhar. E aí, de sobremesa, a gente pode...
1: O quê?
3: Tá comendo um brownie, né?
1: Assim,
3: pra equilibrar. A Coca tem que ser zero, né?
1: Também
3: a gente não chuta tanto balde.
1: Tá bom, é claro.
3: É isso, Rádio Disney é tudo.
1: O problema tá na Coca,
2: claro,
1: então aí tem que ser zero.
2: Exatamente.
1: Puxado esse aqui, hein? Faltou só a salsichinha nessa sopinha aí.
2: Tá de boa, vocês, viu? A Dani mandou um cardápio aqui. Café da manhã, bolo com recheio e cobertura. Almoço, um lanchão daqueles.
1: Tá.
2: No café da tarde, bolacha recheada e no jantar rodízio de pizza.
1: Nossa, bom,
2: que
1: hein?
2: Que isso?
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0: 40, deixa eu.
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0: Deixa eu dar uma escorregada na dieta hoje no dia.

0: Maria.
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12: Bora então!

0: Rádio Disney, tudo Nelly e Kelly Rowland. Dilema, agora 9h54. Aquele dilema de Rodrigo Campos. Todo dia trazer coisas novas e boas pra contar pra galera.
1: Sempre, né?
0: Sempre.
1: Sempre. O
0: que, que tem de bom hoje?
1: Tem vários assuntos. Nós vamos. Aquila Jimenez. Tudo que vai rolar no casamento da Ana Hickman com o Edu Guedes.
0: Já vai casar,
1: cara.
2: Caramba, rápido, né?
1: Na fazenda,
2: né?
1: Na casa que eles... Ah. É meio casa, meio fazenda, sei lá.
3: De véu e tudo?
1: Vixe, olha, coisa linda. E aí a Keilinha vai contar os detalhes, né?
0: Eu sou convidado, nem sei o que eu dou de presente. Não. Porque tem tudo já.
1: É mesmo, né? Como é que você dá presente pra quem já tem muita grana, tem tudo?
0: Eu quero. Melhor nem convidar, porque depois vai ficar cara de bobo lá que não deu presente bom. Garota, presente bom vai sair agora.
3: Vai sim. Saindo agora pra Dayana Souza, final do telefone 0606.
0: Ganhou, daí! Dia de beleza, vai sair mais linda do que você já é. Se prepare, é tudo na nossa conta. Pé, mão, sobrancelha, tudo. Cabelo, que mais que tem pra fazer? Um monte de coisa lá pra fazer, tá bom? Falou, viu, meu querido?
1: Ficamos assim, hein?
0: Ficamos combinados assim. Você me venha com frase do iPhone que queremos, hein?
1: Tem frase do iPhone e tem a senha do baú do tesouro.
0: Boa.
1: Entre 11 e meio-dia, turma, tem várias coisinhas. Sim,
0: melhor segunda-feira do ano!
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1: Rádio Disney, faltam 4 minutos pras 10. Bom dia.
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12: É isso aí, turma! Segundamos, hein? Na melhor segunda-feira do ano aqui na Rádio Disney, sempre o... Agora é Rodrigo Campos e Keila Gimenez, dentro do seu radinho.
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12: Vamos nessa, né, Keilinha? Segunda! Vamos. Olha o mood como muda, hein,
15: Keilinha?
12: Bom dia, Keilinha Gimenez. Estamos na melhor segunda-feira do ano. Segundamos, Keilinha. Bom dia.
16: Oba, bom dia, Rodrigo. Não é aquela animação de sexta-feira, né? Mas vai, né? Vai no embalo, né?
12: É. Fazer vai, o quê? Né? Eu sou assumidamente um veículo dos anos 90 a álcool que precisa ligar, puxar o afogador e deixar meia hora esquentando, Keilinha Gimenez.
16: Eu também. Tanto que assim, na segunda-feira eu já tô pensando nas festas do final de semana. Por isso que hoje eu vou contar tudo sobre o casamento que eu vou comer muito, que é o da Ana Hickman. Eu fui convidada, eu acho que ela vai se arrepender de ter me chamado. Mas eu vou contar tudo sobre esse casamento, tudo que eu já tô sabendo.
12: Beleza, eu não vou...
16: A noiva me contou as coisas de primeira mão, então eu vou contar tudo pra vocês, tá?
12: Eu não vou, mas quero saber.
16: Também vou contar... Ai, gente, eu adoro essa comédia romântica.
12: Opa!
16: E eu acho que toda mulherada que tá ouvindo a Rádio Disney também gosta dessa comédia romântica. E ela vai ganhar uma continuação. Uma dica, é uma comédia romântica de 2003 e tem o bonitão do Matthew McConaughey. Daqui a pouco eu conto que comédia romântica é essa.
12: Oh,
16: e vai ganhar a parte 2.
12: Quero saber.
16: É, também vou falar, ih, gente, a Virgínia tá super lotando a casa do Vini Júnior. É gente pra tudo que é lado, gente. Ele tem que pedir, pra você ter uma noção, ele tá revezando equipamento na academia dele, de tanta gente que tem lá malhando. Tá complicada a vida do Vini Júnior, viu?
12: É.
16: Também ela tem 3 filhos. Cada filho tem 3 babá. Só isso já lota a casa.
12: É o pacote completo, né? Ele levou.
16: Não quis o combo plus.
12: Tá aí, o combão
16: e
12: chegou.
16: E também, olha, vou falar, gente. Qual é o maior trauma amoroso? Você pensa que só você passa perrengue no amor? O Tom Cruise é traumatizado. E eu vou contar quem é a famosa que fez isso.
12: Ô, oh, tadinho, traumatizou.
16: Tadinho,
12: menino,
16: né?
12: Ô, coitadinho, querido.
16: É, mas, ai, Rodrigo,
12: o quê?
16: Eu também hoje tenho dica.
12: Opa!
16: Dica para o baú do tesouro. Você sabe, você quer a dica?
12: Eu quero, conta aí, Keilinha Gimenez.
16: Será que você vai adivinhar?
12: Vamos ver, conte-me.
16: É um nome. E tem um ator famoso com esse nome.
12: Eu acho que eu sei o que é, Keilinha Gimenez. É
16: não,
12: o...
16: não, não, não.

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0: É isso aí, 01 dos babados. Parceria forte, Ana Hickman te chamou pro casamento. Eu não vou, né? Fazer o quê? Mas você me conta os babados, hein, Keila Jimenez?
2: Pois é, eu já parei de comer hoje. O casamento é só no dia 12, mas eu já parei de comer hoje pra poder economizar, guardar espaço no meu estômago.
0: Boa.
2: Pra tudo que eu vou comer no casamento da Ana Rica. Ana Rica casa dia 12 com o Edu Guedes. Gente, o casamento vai ser lá no interior de São Paulo, perto de Limeira, na casa que eles construíram, tipo, na fazenda. Ela tá cuidando de toda a parte de decoração e ele tá cuidando da comilança, porque ele é chefe de cozinha, né? Então eu tenho certeza que a comida vai ser boa. Já sei que são 150 convidados. Vai ser um casamento no final da tarde. A noiva diz que 5 horas ela tá entrando. Então ninguém vai atrasar. Também tô sabendo que ela quer uma dupla sertaneja famosa pra cantar. Não sei se o noivo contratou, mas eu já sei que é uma dupla. Ela tem 2 vestidos de noiva. E são da estilista que eu adoro, que é o Vitor Zerbinato. Que mais? As madrinhas estão todas de azul. Então eu não posso ir de azul, porque eu não sou madrinha. Mas eu vou comer e… Ai, não pode ir de sapato de salto fininho, porque é grama. Mulher que vai com sapato de fininho na grama… Atola.
0: Fica atolada.
2: Então, tem que ir com salto quadrado. Isso eu já sei, a noiva já me avisou. E eu não tenho a menor ideia do que eu vou dar de presente pra ela. Gente, o casamento tá aí. Eu vou dar o quê pra Ana Hickman? Um ferro de passar roupa? Olô. Uma loucura isso.
0: Keilinha Jimenez.
2: O que eu dou pra ela?
0: Traz uns lanches aí pra nós, pra viagem.
2: Eu vou trazer umas quentinhas.
0: Você traz?
2: Tá bom?
0: Demorou, fechou.
2: Claro, vou levar uns potes. Aqueles que a gente leva na casa da mãe. Cê, e isso, traz o que
0: tá
2: sobrou.
0: Tá powerzinho, traz pra nós lotado lá.
2: Vou trazer o resto da comida do casamento da Ana Hickman pra gente comer, tá? Daqui a pouco eu vou contar qual é a comédia romântica que todo mundo gosta, todo mundo viu, que vai ganhar parte 2.
0: Ó, segura aí!

0: Ed Sheeran, Photograph. Gente! Ó, deixa eu falar uma coisa. O nosso passageiro 5 estrelas está nas ruas precisando de uma corrida. Ele tá chamando, hein? Galera, atenção, motorista de aplicativo de táxi tá perto da estação Higienópolis. Muito bem, ele tá na estação de Higienópolis. A hora que ele entrar no seu carro, se estiver rolando Rádio Disney 91.3, você leva na hora voucher de combustível, hein? Atenção!
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0: 01 dos babados. Você viu, Keila Gimenez, que a galera tá trazendo uns clássicos do cinema pra parte 2. É, remake, série. Legal, né?
2: É, eu não sei se é falta de criatividade ou nostalgia. É. Pode ser as duas coisas.
0: Pode ser, pode ser.
2: Né? Pode ser assim, como você não quer errar, você vai naquela coisa certa.
0: Certeira. É.
2: E aí, nessa linha, olha isso, gente. É um filme de 2003.
0: Nossa.
2: Uma das comédias românticas mais assistidas da história, que é Como Perder um Homem em 10 Dias.
0: Gente.
2: Com a Kate Hudson e o Matthew McConaughey. É sensacional esse filme, é muito divertido. Ele fica fazendo de tudo pra irritar ela. E ela fica fazendo de tudo pra irritar ele, porque eles fizeram apostas com isso. Só que eles se apaixonam, né? Eu já contei o filme. Mas vem aí a parte 2, porque a Kate Hudson topou participar. Contar o que aconteceu com esses personagens depois de tanto tempo. E agora estão convencendo o Matthew McConaughey. Como? Despejando um caminhão de dinheiro na porta da casa dele. Mas você que gosta de comédia romântica, se prepara que vem a continuação, tá?
0: É.
2: Falando em comédia, em romance, daqui a pouco eu vou contar que história é essa que a casa do Vini Jr. tá super lotada pelos convidados da namorada dele.
0: Gente.
2: Da Virgínia. É, o negócio tá cheio lá, viu? Tem que pegar a senha.
0: Lotação.
2: E também… Ai, eu vou dar a dica.
0: Opa!
2: Do baú do tesouro.
0: O baú do tesouro. Dá a dica aí, Keilinha.
2: Bom, já falei que é um nome. Já falei que é o nome de um ator famoso. E ele fez uma comédia onde ele comia muito brioche.
0: Ah, agora eu sei quem é. É o…
2: Pode… Não.
0: Tá bom, depois eu vou falar.
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0: Rádio Disney 10h24. Bom dia, turma!
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2: Vamos nessa, turma. 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
2: Vamos nessa, turminha! Continua contando os babados dos famosos, é Rodrigo Campos e Keilinha Gimenez dentro do seu radinho. Segundamos, meu filho, coragem, vamos

0: Rádio Disney é tudo Billie Eilish, Birds of a Feather.
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0: 01 dos babados. O que, que você acha que é mais lotado? A 25 de março em época de Natal ou a casa do Vini Júnior? Ei, Keilinha.
2: Olha, tá um páreo duro, viu? Porque Vini Júnior achou que namorando Virgínia, de alguma forma ia ter mais gente na casa dele, né? Porque ela tem 3 filhos com o ex, com o Zé Felipe. Aí tem as funcionárias que cuidam dos filhos. Bom, não bastasse isso, que Virgínia tem 3 filhos, mais 3 babá pra cada filho, ela levou pra casa do Vini Júnior a mãe, a sócia, o marido da sócia, os filhos da sócia. Aí ela fica fazendo live na casa dele. E esses dias, Vini Júnior foi malhar na academia dele, juro, ele teve que pedir pra revezar equipamento na própria academia. De tanta gente que tinha lá. Então, assim, acho que Vini Júnior comprou um combo, assim, lotado de gente. Nem ele imaginava que a casa dele ia ficar tão cheia.
0: É, meu compadre, levou o combão completo. É isso aí, minha filha.
2: É, a vida é, né? Bom, daqui a pouco eu vou contar. Se você acha que a sua vida amorosa não tá boa, vou contar pra vocês que Tom Cruise está traumatizado.
0: Ô, louco.
2: E eu vou falar quem fez isso.
0: Ô, louco. Como assim, Tom Cruise? Chega aí, meu mano. Trocar uma ideia aqui. Que isso, mano? Que loucura, cara. Segura aí.
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0: Rádio Disney 20 pras 11. Bom dia.
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12: Vamos nessa, tamo de volta. Bom dia, turma. Boa semana, coragem. Segundo, hein? Aqui na Rádio Disney, você sabe que é sempre a melhor segunda-feira do ano. Rádio.

0: na Rádio Disney. Estamos chegando no momento de dar beijo bye bye, Kelinha Jimenez.
1: Ah, Rodrigo, paz, eu não vou embora porque eu tenho que falar desse trauma amoroso de um dos maiores astros de Hollywood.
0: Que você isso?
1: Tá ouvindo a gente? Acho que a coisa tá difícil pra você? Que a pista tá salgada? Tá difícil encontrar a metade da sua laranja? Pois saiba que Tom Cruise também ficou sem a metade da laranja dele. E pior, a laranja estraçalhou o coração do astro de Hollywood. Não foi nem a Nicole Kidman, nem a Katie Holmes, muito menos a Ana de Armas, que ele namorou recentemente. Quem deixou o Tom Cruise em pedaços foi a espanhola Penélope Cruz. É, um amigo dele deu uma entrevista falando que ele namorou a atriz de 2001 a 2004. Na época que ele fez aquele filme Vanilla Sky. Se vocês não assistiram, assista, porque é um filme bem doido e muito legal. Bom, eles namoraram, Tom Cruise ficou completamente apaixonado. Ele queria casar com a Penélope Cruz. Um dia ela acordou e falou: ah não, você é famoso demais. Me dá muito trabalho essa vida. Não quero mais namorar com você. Largou o Tom Cruise. Diz que ele ficou mal de um jeito. Ela não ficou muito não, porque na sequência ela casou com o Javier Bardem, que também não é uma escolha ruim, né? Mas Tom Cruise ficou deprimido, viu?
0: Gente.
1: É, Tom Cruise diz que até hoje não podem falar o nome da Penélope Cruz pra ele não, que o homem traumatizou.
0: Coitado, rapaz, que é isso, meu filho? Não.
1: É, calma, né, Tom?
0: Não fique assim, não fique assim.
1: Rodrigo, você também não fica nervoso, porque daqui a pouco vai rolar aí o baú do tesouro. Sim. E eu vou dar uma dica preciosa pra se descobrir.
0: É agora, turma, entre 11 e meio-dia, você vai receber a senha que vale a moeda mágica, que vale 200, então. Qual que é a dica, Kelinha Jimenez?
1: Bom, a dica é que é o nome de um homem, ator famoso. Já falei que ele fez um programa humorístico em que ele comia brioches. E aí, Rodrigo, você já sabe quem
0: claro
1: é?
0: Claro que eu sei, vou falar o nome dele agora, Kelinha Jimenez.
1: Não fala nada.
0: Tá bom. Então daqui a pouquinho vai, pertinho do meio-dia, a gente dá a senha pra galera. Kelinha! Vamos nessa.
1: Errou.
0: Segundou, hein?
1: Segundou, né? É isso. Eu tô indo, tá? Um beijo pra você e um beijo pra galera da Rádio Disney.
0: Beijo, Kelinha, na melhor segunda-feira do ano. Cada dia mais gente chegando. Daqui a pouco, desafio Rádio Disney e a ceia do baú do tesouro. Segura!
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0: Rádio Disney, faltam 2 minutos para as 11. Bom dia.
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7: Ô, gente, deixa eu falar uma coisa. Estamos na melhor

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2: Quem é que não tem uma ex, que quando fala ex, só vem ela na cabeça?

0: Rádio Disney, é tudo Murilo Rufi, Jorge Matheus. Turma, seguinte.
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0: Deixa eu abrir aqui o baú rapidinho, mas tá lotado, hein? Várias moedas mágicas, cada moeda mágica vale 200, então se prepara porque daqui a pouquinho, mas é daqui a pouquinho mesmo. Vou falar a senha pra você correr pro WhatsApp Rádio Disney 943-999130, mandar a senha e a hashtag eu quero as moedas mágicas. Hoje, 6 da tarde, sai mais uma moeda mágica, cada moeda mágica vale 200, então a galera quer muito! Ó o baú lotado, hein? Ó, fica na cola.

0: som hit. A Rádio Disney aumenta também o volume, não. Pra ouvir uma super novidade da Rádio Disney. Maiara e Maraíza, Eu Já Te Namoro.
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0: Rádio Disney é tudo, Henrique e Juliano.
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0: Chegou, turma! Chegou a senha. Atenção geral. A senha valendo uma moeda mágica. Cada moeda mágica vale 200, hein? Hoje, 6 da tarde, tem mais uma moeda mágica pra galera. Quem é que vai levar em time da manhã? A senha é Miguel. Repetindo, a senha é Miguel. Manda agora, 943-99-9130, hashtag eu quero as moedas mágicas e boa sorte, tá? A senha é Miguel.
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0: Rádio Disney 11:25, bom dia.

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16: Vamos nessa, turma! Vamos nessa!
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16: Aí, vambora! Turma, começamos mais uma semana. Vamos começar o Desafio Rádio Disney. O campeão dessa semana vai pro rolê. Tá valendo um par de ingressos pra ir curtir o pagode do Diferentão com o Dilcinho. Final de semana, dia 12. Pista Premium na varanda estaiada, hein? Alô, Christian! Alô, Christian? Cadê o Christian? Ih, cadê tu, Christian? Rapaz, eu acho que deu, caiu a ligação do Christian aqui, não sei não, hein? Christian, tá por aí? Christian, fala comigo, Christian. Ah, não acredito, acho que caiu a ligação do Christian. Bom, tenta falar com o Christian aí, vai lá, tenta falar com o Christian, né? Pera aí, Christian, fala comigo aí, Christian, cadê você, Christian? Bom, é o seguinte... Tá, vou te falar uma coisa, hein? Caiu a ligação do Christian, não vai rolar. Ô, Christian, que pena, viu? Eu sinto muito que não deu certo sua ligação. A gente vai tentar de novo. Você que tá ouvindo a Rádio Disney, você pode fazer o seguinte. Você pode mandar o WhatsApp 943-99-9130, põe a hashtag Desafio Rádio Disney, que eu vou te achar. O campeão da semana vai levar um presentão que é
9: e curtir o pagode do Diferentão. Ah, e pra você que mandar o WhatsApp enquanto tá rolando o desafio Rádio Disney, você pode mandar as respostas que você acha que tá certo ou não, que tá valendo caixa de som Aiva Speaker Wireless pra galera. Tudo isso rola na sexta-feira, beleza?
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0: Disney é tudo Luan Santana. Gente, deixa eu falar uma coisa. Daqui a pouquinho tem a propaganda política obrigatória, né? Você sabe. Mas quando acabar a propaganda política obrigatória, não esquece, meio-dia 25, eu vou começar o WhatsApp liberado. Vou tocar uma música, que é o tempo que você tem pra parar tudo e anotar a frase que tá valendo um iPhone 18. A Apple lança o mês que vem o iPhone 18, né? Já encomendamos um pra você. Fica na cola da Rádio Disney que você vai se dar benzão. 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
0: 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Bom dia.
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4: Ô turma, não esquece que já meio-dia 25 tem a frase pra você anotar. Temos um iPhone 18 novinho pra você. Você quer ganhar, né? É tudo!
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0: Rádio Disney é tudo, tá aí o With Smile. Gente, vem aí propaganda política obrigatória. Não esquece, meio-dia 25, acabando a propaganda política obrigatória, tem a frase que você pode ganhar um iPhone 18. Fica na cola da Rádio Disney que nós temos um compromisso. Acabou a propaganda política, é nóis!
1: Em instantes, espaço reservado para o horário.

0: 93 Million Miles. Galera, tamo online no Plus, hein? Aê, turma do Disney Plus. Galera curtindo a Rádio Disney Online, se preparem, são o quê? Que horas são? Meio de 10? Daqui 15 minutos a gente vai engatar com FM e vai voltar todo mundo curtindo a Rádio Disney. E tem a frase que você vai anotar. E vale um iPhone 18. Já encomendamos um iPhone 18. Mês que vem a Apple lança o iPhone 18 e o seu já tá garantido. Então, ó, meio-dia e 25, não esquece, vai rolar a frase. Você anota, manda pra gente com a hashtag Esse iPhone é meu e boa, beleza? Vamos embora ouvir música por aqui.
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1: Eu acho que você tem que mandar aquela mensagem. Mas manda o que tá no seu coração.
2: Porque se fosse eu falaria mais ou menos assim.
3: Ei, boa noite. Antes de te bloquear, eu só vim te dizer que a partir de hoje pode tocar o terror, fazer o que quiser fazer. A boca é sua, curte suas farras. Sinto mais nada.
1: Não, apaga.

0: Termina agora o espaço reservado para o horário eleitoral gratuito.
1: E aí, Disney Lover, voltamos dentro do seu radinho. Vem aí o WhatsApp liberado e a frase. É tudo!
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1: Bora lá, boa tarde pra geral. Vamos, gente, cada dia mais gente chegando. Ó, vou começar o WhatsApp liberado. Vou tocar a primeira música e vou liberar aquela frase. Você tá esperando, você tá querendo o iPhone 18, né? Se liga, fica aqui na Rádio Disney que eu vou falar a frase já já. Bom, pra você que vai pedir música até pertinho da 1 da tarde, eu vou liberar um kit com 4 itens de beleza inspirado nas suas princesas favoritas. Olha que legal, uma opção bem especial pra deixar o momento de cuidado ainda mais encantador. Ó, que da hora. Só fala comigo no 943-99-9130. Boa tarde.
3: Oi, Rádio Disney, aqui. Oi. É Andressa.
1: E aí, Andressa?
3: Fala com o Henrique e Juliano aí pra queimar. Demorou. 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
1: Ei,

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0: 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Henrique e Juliano, Rádio Disney é tudo. Tá todo mundo vindo pra Rádio Disney. Cadê minha galera? Opa! Tá todo mundo aqui? Cada dia mais gente chegando na Rádio Disney. Se prepara porque tem um iPhone 18 novinho pra você. Gente, acabou a propaganda política obrigatória. Então lá vai a frase. Já deixa a hashtag pronta aí. Esse iPhone é meu. Tá valendo um iPhone 18 novinho pra você. A frase é: acredite na magia. Repetindo, acredite na magia. Começa a mandar WhatsApp pra Rádio Disney 943-999130 com a hashtag Esse iPhone é meu. E boa sorte, gente. Tem um iPhone 18 novinho te esperando.
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0: tarde, Matheus. Gente, bom demais. Tá todo mundo vindo pra Rádio Disney. Esse WhatsApp virou uma loucura. Galera, fica na cola da Rádio Disney, ó. Não se esqueça. Durante o primeiro turno, de segunda a sábado, 7h25 da manhã e meio-dia e 25, horário que acaba a propaganda política obrigatória, tem uma frase pra você anotar pra concorrer a um iPhone 18 novinho. Nem lançou ainda, a Apple vai lançar o mês que vem, só que a gente já reservou o seu, tá? Você vai ganhar o seu iPhone 18 novinho aqui na Rádio Disney. Sempre que acabar a propaganda política, fica na cola da Rádio Disney pra você pegar a frase e mandar pra gente, tá bom? Com a hashtag Esse iPhone é meu. WhatsApp bombou. Aliás, tá chegando mensagem até agora. Valeu, turma. Tamo junto. Daqui a pouco, aproveita pra mandar mensagem, né? E pedir só música, porque tá valendo um kit com 4 itens de beleza inspirado na sua princesa favorita. Vamos nessa? 943-9991-30.
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0: Rádio Disney, faltam 20 minutos para uma. Boa tarde, turma.
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7: Ô gente, o WhatsApp continua liberado, valendo um kit com 4 itens de beleza inspirado nas suas princesas favoritas. Só que da hora. É só pedir a sua música que você vai concorrer. Simbora!
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8: Oi. Rádio Disney, boa tarde aí, Dilma, aqui do Ermelino Matarazzo. Quero pedir a música do Luan Santana. Toca aí pra mim, me põe no sorteio, hein?
7: Sim, senhora, tá concorrendo.
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0: cada dia mais gente chegando, tá todo mundo vindo pra Rádio Disney, né? Bom, deixa eu dar o presentão, fechei o WhatsApp liberado, a galera foi pedindo música, eu aqui de garçom atendendo a turma, né? A gente começa a nossa tarde juntos assim, começa com tudo. Meio dia 25, na finaleira da propaganda política obrigatória, tem a frase que você pode ganhar um iPhone 18 aqui na Rádio Disney. E aí o WhatsApp fica liberado pra você pedir música, e agora eu vou dar um kit com 4 itens de beleza, inspirado nas suas princesas favoritas. Uma opção especial pra deixar o seu momento de cuidados ainda mais encantador. Parabéns pro Romário Moreira do Santos, final do fone 9534. Tá levando o super kit, Romário! A gente vai entrar em contato e combinar, se não pule aqui na Rádio Disney e pega seu presentão. Valeu!
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0: Fechou? Combinado?
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0: Rádio Disney, faltam 3 minutos para uma. Boa tarde, turma.
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3: Olha só, gente, quer dar um rolê? Quer curtir o pagode do Diferentão com o Dilcinho? Mais de 3 horas de show, é aquele rolezão. Vai ser um palco 360 na varanda estaiada, vamos nessa?

0: Das 2 da tarde tem trio Rádio Disney e par de ingressos pra curtir o pagode do Diferentão. 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

0: 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Todo mundo vindo pra Rádio Disney, cada dia mais gente chegando. Turma, seguinte, vem aí Trio Rádio Disney. Tá valendo um par de ingressos pra você e assistir o pagode do Diferentão. Lá na Varanda Estaiada, com palco 360, vai rolar dia 12, tá? Com Dilcinho, 3 horas de show, o rolezinho. Dia 12! Já deixa pronto aí, programado o seu rolê pro dia 12. Escolhe o Trio Rádio Disney, 943-999130 e boa sorte. Pertinho das duas tem sorteio.
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1: Vamos nessa, Disney Lover. 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
7: E aí, turma, vamos nessa. 1h26 em São Paulo. Boa tarde pra geral. Aqui é Rodrigo Campos, eu continuo ao vivo. E

0: gosta.
1: Eu gosto assim. Rádio Disney é tudo, Gustavo Mioto e Mari Fernandes. Gente, vou dar um giro rapidão. Vem aí, trio Rádio Disney. 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
1: Rádio Disney 1:38, boa tarde, turma.
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0: 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É tudo.
1: Bora, turma, já separei o trio Rádio Disney. A sequência tá demais. Se prepara, a gente vai curtir essa juntas. É tudo. 3, 2, 1.
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3: E aí?
4: Fala, Rádio Disney. Aqui é Nicole da Zona Leste. Com o meu trio de hoje, vamos de Caso Indefinido, do Cristiano Araújo.
1: Bom demais.
4: I Just Might, do Bruno Mars, e Arrependidaço, do Ferrugem.
1: Olha que da hora.
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1: É tudo!

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2: Arrependidaço pra fechar o trio Rádio Disney. Ele tá chegando, CW.
3: Opa!
2: Boa tarde.
3: Tudo bom, meu querido?
2: Tudo beleza?
1: Nós já estamos aqui, felizes e contentes, com aquele cafezinho da tarde.
2: Eita, coisa boa. Tudo pronto pra melhor segunda-feira do ano? Hoje tem Alexa, hein?
1: Ó, é mesmo?
2: Hoje é Alexa na melhor segunda-feira do ano. Você pode mandar a hashtag melhor segunda-feira do ano pro WhatsApp Rádio Disney 943-99-9130, 10 da noite tem uma Alexa. Você já tem Alexa?
1: Ah, eu tenho uma. Inclusive, minha casa é 80% automatizada.
2: A minha também, é da hora.
1: É da hora pra caramba, né? Fala, Alexa, desliga o ar-condicionado.
2: Alexa,
1: que delícia.
2: Faz a barba. Eu quero fazer a barba. Seria bom, né?
1: Logo, logo, hein? Ah, com aqueles robozinhos, vai que...
2: né? Gente, par de ingressos pra curtir o pagode do Diferentão com o Gilcinho. Vai rolar dia 12, na varanda estaiada com palco 360. Já foi na varanda estaiada, CW?
3: Não, nunca fui.
2: Precisa ir.
3: Preciso.
2: O rolê lá é da hora. E quem vai curtir o pagode do Diferentão com o Gilcinho é a Ana Cátia Silva, final do Fone 7426. Aninha, parabéns. Congrats. A gente vai entrar em contato. Congratulations. A gente vai entrar em contato e mandar os ingressos pra você. CW, bom trabalho.
3: Obrigado, meu querido.
2: Eu vou
3: almoço.
2: Nessa. Eu tô precisando almoçar agora.
3: É?
2: Eu volto amanhã, tá bom? Segunda-feira. Eu sou um carro dos anos 90. Eu tô com o afogador puxado. Liguei de manhã. Eu tô com o afogador puxado até agora pra ver se pega no
3: trem. Cê é louco.
2: Tchau, gente. Tchau, gente.
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1: 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Boa tarde.

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prazer ter você por aqui. Vambora então, começar nossa semana muito bem, também inclusive com um presente bom. Que tal pra você nessa tarde um kit masculino da Mahogany, marca brasileira de cosméticos e perfumes sofisticados, com sabonete tripla ação. Bom demais, hein? Chega mais com seu nome completo, boa sorte pra você, viu? Que enquanto isso, te faço companhia, aquela caroninha básica, até às 6, trazendo a melhor playlist pra você. Vamos embora! É tudo!

Sem é tudo. Chegando pra você, Circles. 2h07, gente, boa tarde, tudo bom? Como é que você tá por aí, hein? Então bora começar essa semana daquele jeito, segunda-feira, né? Hashtag melhor segunda-feira do ano. Tem uma Alexa pra você hoje à noite aqui no Clássicos Rádio Disney. E você aí tem que mandar agora a hashtag pra participar. Quanto mais hashtag você manda, mais chances você tem de ganhar. Fechou, turma? Fica à vontade e vai participando que a nossa tarde está só começando. Aquela caroninha básica também aí pra você ficar sempre com a melhor playlist dentro do seu carro, junto com você, motora, junto também com você, passageiro. Alô? Tudo bom? Vambora com mais, então. Chega aqui, ó. Diego e Vitor Hugo, beijo.

0: Na Rádio Disney é tudo, gente. 2h20, boa tarde pra você, turma. Chamou, hein? Atenção, você motora de táxi, você motora de aplica tudo. Essa é pra você, voucher de combustível, R$150, tá na rua, tá rodando. Rodando. Você tá afim de ganhar esse presente, o que, que você vai fazer? Vai correr pra região central daqui de São Paulo, tá? Região central aqui da capital. Nosso passageiro 5 estrelas tá te procurando e você aí provavelmente pode estar levando. Hã? Imagina só, 150 pila pra começar bem a semana. Bom demais. Então fique atento nos 91.3, porque nosso passageiro 5 estrelas vai te achar. Te achando, voucher de R$150 pra começar bem a semana. Boa sorte pra você.
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0: Vamos embora, gente. Sejam todos bem-vindos. 2h25, boa tarde. Vamos embora aproveitar a melhor playlist, começando muito bem a semana por aqui. Então aumenta o volume. É tudo.

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Rádio Disney é tudo, tem o som de Matheus e Cauã chegando por aqui. Junto com ela, Marina Mendonça, vou ter que superar Rima, Calm Down, Jason Derulo, Henrique e Juliano. Pra você que tá aqui sintonizado, sintonizada, boa tarde pra você. Tudo bom, gente? Bom, fica à vontade, bora começar essa semana. De ontem pra hoje, ou melhor, de sábado pra hoje, né? O tempo mudou completamente. Ontem, inclusive, pela tarde, até alerta da Defesa Civil apareceu, né? Que loucura. Pelo menos hoje o tempo tá um pouquinho mais tranquilão. E você aí, aproveitando esse tempo bom, pra quem sabe também pegar aí aquela caroninha básica com seu motora de aplicar tudo, né? Aliás,

0: participar aqui e você sintonizado aí. Quem sabe você leva apresentão aqui junto com a Rádio Disney.
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1: Simbora, meu povo. Tamo de volta. Que tal você que tá aqui com a gente ganhar aquele presentinho da Mahogany, hein? Pra ficar cheiroso.

0: Dus neer to the day, Santi Gracie Abrams, That's So True, and Turan, Shape of You, Menos é Mais, também abrindo a sequência, Jorge Matheus e Lavana Prado. Muita música boa pra você que tá aqui curtindo já o início da semana, que delícia. Bora aproveitar, gente, aquela caroninha básica pra você que tá aí aproveitando de monte esse trânsito terrível de São Paulo, independente da hora ou do momento, né? Sempre vai ter um lugar aí meio complicado, mas a gente tá aqui pra fazer a tua alegria logo cedo, da parte da tarde. Deu pra entender, né?
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0: Me tirar de casa. Gente, Murilo Huff lançou Do Nada, novo álbum gravado ao vivo em Goiânia. O projeto tem 8 faixas, entre músicas inéditas e também regravações. Um dos destaques é Pior Saudade, que fala sobre um término em que ainda existem carinho e respeito. Dá-lhe, Murilo Huff! Junior Lima também começou uma nova fase com Labirinto, EP de 5 faixas que serão lançadas aí aos poucos. A música que dá o nome ao projeto já chegou, misturando pop com outros ritmos. As próximas faixas saem ao longo de setembro, incluindo também parcerias com Lucas Carlos e Melly.
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0: Rádio Disney, faltam 4 minutinhos para as 3.
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0: Vamos embora, bora aqui, bora. Sejam todos bem-vindos. 3 horas em ponto. Que delícia ter você por aqui, meu jovem. Até às 6 tem chão, hein? Tem chão. É tudo.
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0: Por aqui continuamos também, né? Você participando aqui no nosso WhatsApp, 943-99-9130. Eu tenho pra você um kit masculino da Mahogany, marca brasileira de cosméticos e perfumes sofisticados. Tá? Vem pra cá, participa, nome completo aqui e boa sorte pra você, que enquanto isso, ó, tem meia hora diretaço.
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1: Mais amor e menos drama. Né? Não é melhor? Eu acho.

você, Henrique e Juliano, mais amor e menos drama aqui. Meia hora direto, sem nenhum intervalo comercial. É o nosso Expresso Rádio Disney. Inclusive, ó, já já vai sair pra você mais uma senha. Hashtag eu quero as moedas mágicas. Tenta aí já preparado, engatilhado pra você mandar junto com a senha que eu vou falar já já. Pra isso, então, fique atento nos 91.3, porque vai sair pra você quatro oncinhas no final do dia. Se é bom, né? Bom demais. Vambora, como é por aqui?

Watermelon Sugar! Chegando por aqui, Harry Styles, meia hora direta, que é o Expresso Rádio Disney que continua. Pra você que tá aí de bobeira no trabalho, não pode, hein? Fique atento, preste atenção com uma boa música. Chegando por aqui também, que tal? Marcos de Belucci, pena que você já namora. 3h23, boa tarde pra você.

0: Chegando pra você o som de Ludmilla. Pode ser você. Olha aí. Pra botar ponto final no Expresso Rádio Disney, meia hora direto de muita música boa pra você. Aliás, gente, deixa eu falar um negócio pra você. Tá sabendo aí que tá rolando um iPhone 18 aqui na Rádio Disney, né? É. Já saímos na frente daquele jeito. 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Não pode, obviamente, desgrudar aqui dos 91.3, né? De segunda a sábado, logo depois da propaganda eleitoral, 7h25 e meio-dia e 25, a gente vai soltar uma frase exclusiva. 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Junto com a hashtag Esse iPhone é meu. Quanto mais você participa, mais chances você tem de ganhar. Então, boa sorte pra você, fica atento aqui, viu? É logo depois da propaganda eleitoral, não vai se perder não, hein, meu jovem?
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0: Combinadíssimo.
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0: Rádio Disney 3:34.
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8: Vamos embora, turma, tamo de volta, sejam todos bem-vindos. Essa é a nossa segunda-feira, hashtag melhor segunda-feira do ano, tem uma Alexa pra você, hein? É tudo!

0: Flowers. Ponto final na hora 3, acabou. Quando é bom, passa rápido demais, não é verdade? É ou não é? Saindo agora pra você, kit masculino da Mahogany, marca brasileira de cosméticos e perfumes também sofisticados. Tem sabonete de triplação, balme pra você também, viu? Fim do fone 1533, tá se dando super bem ele. Adriano Falcão comemora amor. Parabéns, meu querido. A produção vai entrar em contato com você, vai explicar certinho como é que faz pra retirar o seu presente aqui junto com a Rádio Disney. Fechou, time da tarde, tá aí, ó. Sempre com presente bom, viu? Aliás, continue por aqui. Daqui a pouco também vai sair mais uma senha para o nosso baú do tesouro Rádio Disney. Você tá afim de ganhar 4 oncinhas ainda hoje? Com certeza, né? Então fique atento e boa sorte. 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
0: Rádio Disney, faltam 7 minutinhos para as 4.
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11: Marco Luque com Together aqui no ar, continuando a programação da Rádio Disney. Bora pra pergunta.
12: Olha a mensagem.
13: Oi, Rádio Disney, aqui quem tá falando é a Jess. Marco Luque, me ajuda. Como que eu faço quando o passageiro chama uma viagem? São 4 lugares e vem 5 passageiros mais as crianças.
11: Que beleza. Agora roda a roleta e vamos ver quem vai responder essa pérola.
1: Silas, simplesmente.
14: Olá, querida Jess. Sou taxista, Silas Simplesmente. E eu sei bem o seu sentimento. Se assemelhando muito àquele momento em que você está na self-service, em que você já está com o prato explodindo, caindo lasanha de um lado, sushi de outro, e você avista no horizonte aquele canelone na parte final da bancada, que faz suas papilas salivarem loucamente. Nessa hora, não siga emoção, querida Jess. Vá pelo racional. Encara essa família como se encarasse os canelones que estão querendo uma carona no seu prato e não os carregue com você. Agora, você que é da família e pediu a corrida, largue de ser cara de pau, Juvena. Ou chama do carro, né? Passeia sozinho, sei lá. Silas Simplesmente está aqui ao seu dispor. Always. Afinal, já tem mais Together aqui na programação da Rádio Disney. Fui.
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15: Vamos embora, bora aqui, bora. Sejam todos bem-vindos. Segunda-feira, sua linda. Bora lá com mais presente. A partir de agora, então, tá valendo par de ingressos pra você assistir um novo

0: Chegando pra você o som de Anira.
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0: Chega mais, vai, solta a voz.
2: Boa tarde, oi, Rádio Disney. Eu gostaria de pedir Expresso da Sabrina Carpenter. So you can sleep, baby, I know. 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
0: Simbora.
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0: 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Aí o som de Billie Eilish. Felipe Araújo, Matheus e Cauã também chegando por aqui, turma. Bom, continua participando, tá? Fica à vontade pra você mandar o seu alô. Tem prêmio pra você aqui no final dessa hora, sim. Aproveitar essa segunda-feira. Hashtag melhor segunda-feira do ano. E também pra quem participa agora, canta aí. 943-99-9130. Tem um par de ingressos pra você assistir um filme do Homem-Aranha no Cinemark. Válido aí pra qualquer dia e horário. Presentão, viu, da Seven Boys. Desbloqueie um novo dia com Seven Boys, ok? Fica à vontade que eu tô te esperando.
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0: 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Já às 4:30 da tarde, o Barcelona recebe o Rayo Vallecano no Camp Nou pela La Liga. 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
0: Rádio Disney 4:23.
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9: 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Simbora, turma, com mais músicas pra você. Já aproveita, chega mais. 943-99-9130. É tudo.
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22: 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Mas

0: York. Eu faltando 20 minutinhos para 5 da tarde. Agora é a hora.
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0: 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Todo mundo tá aqui, ó, só de olho nas moedas mágicas. Bom, parada é o seguinte. Tá na hora de você já aí, ó, no 943-99-9130 escrever a hashtag Eu Quero as Moedas Mágicas. E atenção pra senha. Atenção, você vai mandar junto com a hashtag a senha Pato. Corre, Pato. Vai, manda, corre, Pato. Deixa eu abrir aqui, ó. Pera aí, ó, ó. Agora eu vou colocar de volta essa senha lá, porque daqui a pouquinho, logo mais às 6, a gente vai descobrir quem vai estar levando as moedas mágicas de hoje. Então, boa sorte pra você. Corre aqui pro WhatsApp e manda a palavra Pato junto com a hashtag Eu Quero as Moedas Mágicas. 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
4: Vamos embora, Maraê. Bora! Turminha!

0: Vai!
1: Tonight!
0: Ah, melhor ouvir a música só, né? Bem melhor.
2: Acabou! Vanessa Carlton, também Thiaguinho. Danilo e Davi, não mexe nas minhas gavetas. Bom, turma, valeu demais, viu? Cada vez mais pessoas vindo aqui pra Rádio Disney, também concorrendo à presença. Par de ingressos saindo agora pra você assistir aí o novo filme do Homem-Aranha no Cinemark, válido aí pra qualquer dia e horário. Inclusive é presente da Seven Boys. Desbloqueie um novo dia com Seven Boys. Parabéns pra você, viu? Pinofone 4089. Tá se dando super bem. Ela comemora muito, viu, minha querida Fernanda Turtera Maceroni. Turtera? Tortera Maceroni. Parece nome de massa, né? Me vê uma Tortera Maceroni. Ô, Fernandinha, a produção vai entrar em contato com você, vai explicar certinho como é que faz pra retirar o seu presente por aqui. Fechou por aqui? Acabou!
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12: Gente, para pra pensar no seguinte. Falta uma hora só pra você bater o ponto e concluir a segunda-feira com sucesso. Aliás, hashtag melhor segunda-feira do ano. Tem uma Alexa te esperando aqui. É tudo!
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0: terceira posição. Vai esperar chegar à terceira posição, vai mandar nome completo junto com o nome do artista, também a música pra você levar presente no final aqui das oito melhores, tá? Valendo pra você um headphone Aiva. Presentaço, conexão sem fio, bateria de longa duração, som imersivo pra você curtir muito a Rádio Disney. Então, chega mais, boa sorte pra você, foi dada a largada.
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0: Chegando pra você o som de Ian, textão na quinta posição. Turma, a parada é o seguinte, eu quero saber de você qual que é a terceira. Vai ouvir a terceira já já, vai mandar nome completo aqui pro 943-99-9130. Acertando, você concorre a um headphone Aiva. Conexão sem fio, bateria de longa duração, som imersivo pra você curtir muito a Rádio Disney. E eu sei que você tá afim de ganhar esse presente. Então fique atento aqui nas oito melhores. Boa sorte pra você. Fechou? Outra coisa, já aproveita também, já que você vai mandar o seu cadastro, já manda junto a hashtag Desafio Rádio Disney. Não tem sorte nas oito melhores, tem sorte aqui no desafio respondendo três perguntinhas ao vivo.
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0: Rádio Disney. E as oito melhores. Primeira posição.
1: Vocês precisam admitir alguma coisa.

0: chegando na primeira posição.
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0: Luana Prado e Matheus e Cauã. Bad Bunny também chegando por aqui. Diego e Vitor Hugo, Tubarões. Terceira posição, aliás. Essa terceira posição, Diego e Vitor Hugo, você tinha que mandar pra gente aqui e ia concorrer a presente, né? Headphone da Aiva tava te esperando aqui com conexão sem fio, bateria de longa duração, também som imersivo, pra você ouvir muito a Rádio Disney. Parabéns pra você, viu? Fim do fone 7830. Ele tá se dando super bem. Everton de Oliveira.
2: Ô, Everton!
0: Parabéns, meu querido. A produção vai entrar em contato com você, vai explicar certinho aí. Como é que faz pra você retirar esse presentaço? Até eu tô querendo, hein? Ô, Bigode, separa lá pra mim lá o headphone da Aiva. Já era, acabou por aqui. Ó, eu vou te ligar, hein, pra você que mandou aí a hashtag Desafio Rádio Disney.
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2: Vamos embora.
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2: Chegamos daquele jeito. Segundamos, turma. Aliás, hashtag melhor segunda-feira do ano. Tem uma Alexa pra você, viu? Pra você que participa também aqui, pra você que mandou a hashtag Desafio Rádio Disney, a gente liga pros nossos ouvintes e responde 3 perguntas ao vivo. Quem responde no menor tempo leva prêmio no final da semana. Aliás, tem par de

0: presente. Fala aí, Cristian, tudo bom, meu jovem?
1: Tudo bom, CW, e você?
0: Tudo bem, graças a Deus. Você fala de onde, Cristian?
1: Fala aqui da Zona Oeste, Barueri.
0: É nóis, Barueri.
1: Vamos por aqui.
0: Você tá sozinho aí, Cristian, ou tem mais gente com você?
1: Não, eu tô sozinho.
0: Então tá, ó, faz trabalho. O seguinte. Ah, tá no trabalho? Então tem uma galera com você aí, pô.
1: Não, mas a sala tá sozinha aqui na sala.
0: Ah, então tá bom.
1: A sala tá reservada.
0: Você tá preparado?
1: Fala à vontade. Tô preparadão.
0: Então vamos ver se tá preparado ou não.
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0: Aliás, pra quem responde também no WhatsApp, tem uma caixa de som da Aiva Speaker Wireless pra quem responde também, ao mesmo tempo junto com o Cristian. Primeira pergunta, Cristian. Atenção. Qual o ano de lançamento de Toy Story 3? 2010 ou 2007?
3: Tempo.
1: 2010. Nossa.
0: O que foi, Cristian?
1: Essa me pegou, hein? Foi no chute.
0: Foi no chute? Ah, pelo menos chutou certo, cara.
1: De ano é complicado, hein? Foi. Ano pra mim...
0: Não, mas vai dar certo. Calma que agora não tem mais ano. Agora você precisa ter conhecimento.
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3: Pergunta 2. Valendo 30 pontos.
0: Cristian da Silva, man. Qual atriz interpreta a Capitã Marvel?
3: Tempo.
1: Ai, você pegou.
0: Não, chuta.
1: Vai,
0: cara. Brie Larson. Caramba. Mas calma. Acertou a primeira. E ainda errou a segunda, acontece, mas agora você tem a oportunidade de acertar a última aqui, que vale mais ponto.
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3: Pergunta 3, valendo 60 pontos.
0: Cristian, você gosta do universo Marvel, sim ou não, talvez?
1: Sim.
0: Olha, se você falou sim, é pra você acertar então, hein? Presta atenção. Qual o nome da joia do Doutor Estranho?
3: Tempo.
1: Joia do Infinito?
0: Eita.
1: Não.
0: Joia do Tempo. Do Tempo. Poxa vida, velho.
3: Pontuação final.
0: Baixou o Serginho aqui. 10 pontos, ô Cristian.
1: Mas valeu aí a participação.
0: É o que importa. Você mandou a hashtag Desafio Radiotista. Tava aqui com a gente, tá tudo certo. 10 pontos. Faz o seguinte, continua mandando. Que aí você pode participar deixar. De novo. Fechou? Quer mandar abraço pra alguém?
1: Não, pra vocês aí, pra todo quem tá ouvindo.
0: Então tá bom, meu querido. Tudo de
1: bom.
0: Grande
1: abraço,
0: viu?
1: Pra todos. Vocês também, obrigado.
0: Valeu!
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0: E o próximo pode ser você, viu? Então vem pra cá, hashtag Desafio Rádio Disney. Boa sorte pra você. Por aqui a gente continua a melhor playlist nos 91.3. Rádio Disney. É tudo!

0: ouvir uma super novidade da Rádio Disney. Maiara e Maraíza, Eu Já Te Namoro.
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0: Tiago York, menos é mais. Amei te ver, Gustavo Santos.
1: E aí, CW, amei te ver também.
0: É sempre bom te ver, porque chega na hora de ir embora.
1: É,
0: eita,
1: né?
0: Lasqueira,
1: vai bater um ponto, fica feliz da vida.
0: É daquele jeito, né? Do jeito que todo mundo. Senta aí pra galera do Disney Plus te ver, pô. Quem fica à vontade ali, ó. Ali, ó, que agora o negócio tá diferente ali, ó. Pronto, muito bem.
1: Que isso.
0: Gente, ó. É. Melhor segunda-feira do ano.
1: Certo.
0: Temos aqui uma Alexa pra você.
1: Legal, hein?
0: Então a hora é agora. Hashtag melhor segunda-feira do ano. Corre no 943999130. Boa sorte pra você, porque esse presente sai com Van Nunes lá no Clássicos Rádio Disney.
1: 10 da matina estaremos lá, hein?
0: Exatamente. Agora é o seguinte.
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0: Todo mundo quer, todo mundo sempre tá aqui atento nas duas senhas que a gente lança aqui, tanto de manhã quanto à tarde, Gustavo.
1: Vamos que vamos, gente linda, moedas mágicas, cada uma no valor de R$200. Você pode ser o sortudo ou sortuda.
0: Ah, cara, queria eu duzentão, hein?
1: Nossa, R$200 ajuda ou não ajuda aí, gente?
0: Ó, olha só quantas notinhas temos aqui, ó.
1: Ó.
0: Caramba.
1: Sensacional.
0: Bom demais. Bom, pra você que anotou a senha, as senhas tá levando agora. Fim do fone 0465, parabéns. Vai lá pra Jaguaré.
1: Jaguaré?
0: Vai pra ela.
1: Quem você dá?
0: Lilian Cristina do Nascimento. Lilian, 4 alcinhas direto pro seu bolso.
1: Se deu bem demais, anotou a senha. Eu acho que a Lilian anotou a senha da tarde, hein?
0: Será?
1: Eu acho, tô achando.
0: Ah, o
1: time
0: não.
1: Da tarde ela é.
0: Tem que ser, né? Pelo amor de Deus. Pelo amor de Deus. E amanhã você pode ser o próximo pra isso, então tem que ficar atento. Hashtag eu quero as moedas mágicas. Fechou, Gustavo Sam?
1: Fechou, CW, deixa comigo e vai na boa.
0: Valeu!
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6: Fala aí, gente linda, tudo certinho? Boa segundona! Melhor segunda-feira do ano é aqui nos 91.3, vamos lá, hein? Começar a semana com o pé direito faz toda a diferença. Eu sou Gustavo Sam, a partir de agora tô contigo por aqui. É o time da volta pra casa, é o time do Vai na Boa. Todo mundo junto e misturado, curtindo a melhor playlist de São Paulo. Dá um gás no volume aí. É tudo!

bode do Diferentão, Gilsinho. Gente, mais de 3 horas de show num palco 360 graus. Dia 12 de setembro, vai cair num sabadão, num final de semana, lá na Varanda Estaiada. E aí, gosta de um pagodinho? Quer curtir na faixa? Faz o seguinte então, me conta como tá a volta pra casa hoje, tá? Se tá encarando muito trânsito, qual é a avenida, qual a região de São Paulo que você tá? E manda pra mim aqui, ó, no 943-99-9130. Enquanto você vai participando, coloco você na promoção e no finalzinho da hora tem resultado.

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0: Por aqui, Henrique Juliano, Recaída. 7h24 agora, vai na boa.
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0: Vamos que vamos, senhoras e senhores. Chegou no site da CT. São Paulo tem agora quase 500 quilômetros de congestionamento. É KM, hein? Eita, nós. Zona Sul com mais pontos de trânsito. Logo na sequência vem a Zona Leste de São Paulo. E a gente chama agora os nossos repórteres de rua que trazem as atualizações. Alô, alô!
4: Boa noite, Rádio Disney.
0: Boa noite.
4: Tá falando aqui é o Pablo da Zona
0: Fala,
4: Leste.
0: Fala, Pablo.
4: No momento estou em Guarulhos. Dutra.
0: Dutra.
4: Travada. Quem puder evitar. Tá, vai a dica aí. Rádio Disney é tudo.
0: Valeu, Pablo, tamo junto. Zona Leste travada, hein?
5: Boa noite, galera da Rádio Disney. Opa. Meu nome é Natália. Tudo bem, falo da estrada do Embuim Mirim.
0: Certo.
5: Aqui próximo ao supermercado Public. E o trânsito tá carregado, sentido bairro.
0: Daquele jeitão,
5: como
0: né?
5: Sempre, né? Embuim Mirim é sempre lotada. Vai na boa com a Rádio Disney. Eu quero concorrer aos ingressos do show do Dilcinho.
0: Já tá concorrendo. Beijo. Já tá concorrendo, minha linda. Todo mundo que manda áudio no Vai na Boa hoje concorre a par de ingressos pra ir lá no Pagode do Diferentão. 943-99-9130.
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4: Vamos que vamos para cima dessa segundona. É a melhor segunda-feira do ano e tá todo mundo conectado aqui nos 91.3 da sua Rádio Disney. Liga o modo, vai na boa e vamos. 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É tudo!

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0: Vamos com paciência pra cima dessa segunda-feira, gente linda. 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Cada vez mais pessoas estão vindo pra Rádio Disney. Como tá o trânsito?
4: Oi, Rádio Disney.
0: Oi.
4: Aqui é a Rosa.
0: Tudo bem, Rose?
4: Diadema, Miguel Stephanie.

0: parado.
1: Totalmente parado.
0: Meu Deus do céu, paciência e vai na boa, Rose.
1: Tentando, ênfase no tentando sair do Tatuapé pra Guarulhos.
0: Tentando.
1: Parece que tem mais trânsito que o normal aqui hoje, pelo amor de Deus.
0: Eita.
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0: Vai na boa junto com a sua Rádio Disney, gente linda, ó. Trânsito de São Paulo complicado hoje, Avenida Guarapiranga cheia no sentido Campo Limpo também, da Ponte do Socorro até a estrada do M Boimirim e novamente lá perto da estrada da Riviera, trava tudo, Avenida Pacaembu travada, Complexo Viário Maria Maluf também, já sabe, né, o que fazer nesses casos, aumenta o volume do rádio e vai na boa.

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0: Taiada. Quem se deu bem foi o Emerson Rosa da Cruz. Ganhou, Emerson! Parabéns, Emerson, final do Fone 4593, ele participou, mandou mensagem de trânsito aqui e tá se dando bem demais. Nossa equipe entra em contato agora pra mais informações, tá bom? 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
0: Rádio Disney 6:54.
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0: Como que vamos, senhoras e senhores? Eu sou o Gustavo Sanz, fico te fazendo companhia até as 10 horas da noite aqui na melhor playlist de São Paulo. Simbora! É tudo!
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0: E é o fim de uma era na seleção argentina. Após 20 anos de uma história lendária, Lionel Messi anunciou hoje que não vestirá mais a camisa de seu país. Entre idas e vindas, 6 Copas do Mundo disputadas, recordes históricos e a glória máxima com o título mundial, o craque encerra sua trajetória como o maior artilheiro da seleção e um dos maiores de todos os tempos também, né? O fim de um ciclo eterno que marca para sempre a história do futebol. 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

0: que o Rodrigo gosta de rua, né? Você gosta! Boa segundona pra você, a melhor segunda-feira do ano é aqui nos 91.3. Agora deixa eu te lembrar de outra parada que tá rolando aqui também na Rádio Disney, gente. O iPhone 18, calma, Gustavo, você não errou? Não, não errei não, gente, o iPhone 18 nem lançou ainda. Tá pra lançar esse ano, né? Vai ser o novo anúncio aí da Apple e tudo mais. 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Ouviu a frase? 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
2: De volta é você com a gente. Seguimos, senhoras e senhores, nessa segundona. Nós temos agora aqui 4 ingressos para o Jardim Botânico de São Paulo, hein? Um passeio diferentão para você curtir em família ou com seus amigos. Também são 4 ingressos, dá para levar uma galera, né? Fazer um piquenique, explorar.

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0: vocês. Uma excelente noite pra você. Boa segunda-feira. Vamos pra cima dessa semana, meu povo.
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0: Simbora. Olha só, gente. Billie Eilish teve uma missão especial no casamento do irmão Phineas. A cantora foi quem oficializou a união dele com a atriz Claudia Sulewski em uma cerimônia intimista na Califórnia. Entre os convidados estavam Justin e Hailey Bieber. Olivia Rodrigo celebrou a primeira edição do seu festival beneficente Daisy Chain Fields. O evento reuniu um time feminino no palco e arrecadou 20 milhões de dólares para 10 instituições que defendem o direito da mulher. Olivia disse que ver o projeto acontecer foi uma das maiores alegrias da carreira. O Jota Quest lançou um álbum em homenagem a Tim Maia, revisitando clássicos como Você, Gostava Tanto de Você Também e Não Quero Dinheiro, Não

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0: curtir com a família e com os amigos, fazer um piquenique legal, explorar mais de 360 mil metros quadrados de Mata Atlântica preservada. Quem se deu bem foi a Diana Dias da Silva. Parabéns, Diana! Nossa equipe entra em contato agora para mais informações. Obrigado pela participação, viu? 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

acordo com o artigo 38 da Lei 4.117/62, vamos exibir agora a Voz do Brasil. 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